0: eles podem fazer reformas, como você disse, até 40 mil reais, né? O que está incluído nessa previsão de orçamento? Qual vai ser a contrapartida também dessas famílias?
1: As famílias vão pagar apenas até 1%, porque 40 mil reais é o teto máximo. Então, assim, se uma família fizer uma reforma de 30 mil reais, ela vai pagar 300 reais. É um valor único que vai dar o benefício dela, além de ter um banheiro novo, ela poder também ter alguns outros tipos de reforma na casa dela. A exemplo do que eu dei aqui para o Luciano, a questão de resolver infiltração, de resolver o telhado, de resolver algum problema na janela.
0: E aí está incluído tudo, né? Incluído tudo, mão de obra.
1: Exatamente, mão de obra, material e tudo mais.
2: E como é que as famílias se candidatam ao programa, ministro? Elas devem procurar os agentes promotores? Devem fazer algum tipo de cadastro junto ao governo?
1: Quando a entidade fez essa proposta para o governo federal, para o Ministério das Cidades, ela já tinha mapeado qual o bairro, qual é a comunidade que ela vai atuar, né? E claro que tem uma organização dessa demanda para levantar agora a necessidade de cada família, ir casa a casa, né? Pegar certinho o nome, verificar todo o imóvel, o que ele precisa, além do banheiro, vamos checar aqui o telhado, precisa ajustar o telhado, precisa ajustar o piso. Mas essa comunidade, ela está de antemão mapeada para que agora a gente possa contratar essas obras e executar a reforma desses banheiros.
0: Ministro, o senhor começou falando, então, que a gente tem o Minha Casa Minha Vida para oferecer casa para quem não tem. O Reforma Casa Brasil para oferecer melhorias em casas que precisam de adequações, e o Reforma, eu preferia Viva Reformas, então, para oferecer esse tipo de necessidade mais básica, mais premente. Vamos falar do Reforma Casa Brasil agora, porque ele é um pouco diferente. Eu queria que o senhor explicasse a diferença entre ele e esse programa lançado agora, e que tipo de melhorias podem ser feitas pelo Reforma Casa Brasil.
1: Certo, então vamos lá. Como eu estava falando, o programa Minha Casa Minha Vida, ele foca na habitação, para quem não tem. O programa Periferia Melhoria, a gente vai nos bairros periféricos, os bairros mais simples, carentes, né? Pessoas extremamente carentes, que a gente resolve, e que não tem condição de pegar um financiamento, não tem condição de fazer um banheiro com recursos próprios. No caso do Reforma Casa Brasil, a gente potencializa resolver questões de inadequações em moradias para aquela família com renda até 13 mil, que pode acessar o crédito, um financiamento, com a taxa de juros de 0,99%, com um empréstimo máximo e um valor para financiar de até 50 mil reais, e que ela pode estar reformando um quarto, ampliando o quarto, reformando o banheiro que ela já tem, reformando o telhado, fazendo instalação elétrica, hidráulica, e dando uma melhor qualidade para a sua casa.
0: Às vezes ampliando também.
1: Às vezes ampliando. A gente tem cerca de disponível para o programa Reforma Casa Brasil cerca de 30 bilhões de reais. Para o programa Periferia Melhoria, que a gente falou agora há pouco, a gente selecionou 9 mil moradias e a gente potencializou, na verdade, esse 9 mil, desculpe, 9 mil era a meta, e a gente triplicou, foi para 30 mil. Mas são assim, são formas de atender a população brasileira, aquelas famílias que mais precisam, cada qual de acordo com sua necessidade. Para quem não tem casa, programa Minha Casa Minha Vida. Para quem tem sua habitação e precisa resolver uma adequação, o Reforma Casa Brasil. E para quem realmente é uma família extremamente carente, a gente chegar com Periferia Melhoria.
2: O senhor fez referência às faixas e aos valores que podem ser financiados neste programa. Esses valores podem ser financiados, dependem da faixa de renda da pessoa ou do custo da reforma que ela quer fazer?
1: Como nessa situação nós estamos falando de um financiamento, então, vai ser feita uma análise de crédito, de capacidade dessa família, de pegar um empréstimo. Claro que um empréstimo aí com a taxa menor que 1%, então a taxa facilitada, que ela traz mais famílias para o programa. Ela é mais atrativa e ela oportuniza a família aí a poder, de fato, estar melhorando sua unidade habitacional, sua moradia, com as reformas que a gente falou aqui agora há pouco, né?
0: E o programa aceita pessoas que estiverem com o nome sujo, negativado por dívida, como cartão de crédito, por exemplo, cheque especial?
1: Numa situação dessa, que é uma análise de crédito, Mariana, assim, então é importante que as pessoas vão ter que reunir as documentações, né, os documentos com prova e renda e tudo, para que seja feita uma avaliação aí pelo agente financeiro e ela possa estar acessando um financiamento com a taxa facilitada pelo governo do Brasil, pelo governo do presidente Lula, né?
2: Ok, nós conversamos com o ministro das Cidades, Vladimir Lima. Muito obrigado, ministro, por sua entrevista aqui à Voz do Brasil.
1: Obrigado, pessoal.
0: iniciativas para fortalecer a cultura popular no país.
2: O governo do Brasil entregou hoje 90 equipamentos culturais itinerantes que podem ser adaptados para bibliotecas, estúdios e oficinas de cinema.
0: A entrega foi feita durante a sexta Teia Nacional dos Pontos de Cultura, que contou com a participação do presidente Lula.
3: Um desfile de estandartes representando os estados brasileiros marcou a abertura da sexta Teia Nacional dos Pontos de Cultura em Aracruz, no Espírito Santo. Depois de um intervalo de 12 anos, o evento foi retomado, reunindo agentes culturais, coletivos, mestres e mestras das culturas populares, povos tradicionais, representantes da sociedade civil e gestores públicos. A iniciativa faz parte do Cultura Viva, programa criado há 22 anos para movimentar o setor. A ministra da Cultura, Margarete Menezes, destacou os avanços do setor nos últimos 3 anos.
4: Tem em torno de 400 milhões sendo aplicados por ano na produção cultural de base comunitária. E nós passamos nessa gestão para 23.121 iniciativas fomentadas até agora.
3: Durante o evento foram distribuídas placas de identificação aos pontos de cultura. Todos os mais de 16 mil pontos certificados em todo o país vão receber o material. Uma outra entrega feita em Aracruz foi a de 90 unidades dos Movicéus. Os Movicéus são equipamentos culturais itinerantes, adaptados com biblioteca, estúdio audiovisual, recursos tecnológicos, material para oficinas e cinema ao ar livre. Essa estrutura permite que municípios desassistidos possam ter acesso a atividades culturais. O presidente Lula destacou a importância do investimento em cultura.
5: O investimento em cultura movimenta uma indústria potente, estimula a economia, transforma vidas e cidades. Por isso, a cultura será sempre prioridade no nosso governo. Contará sempre com políticas públicas capazes de ajudá-la a exercer todo o seu potencial simbólico e econômico.
3: Para celebrar a cultura nacional, foram assinadas portarias que regulamentam a Rede Nacional de Mestras e Mestres das Culturas Tradicionais e Populares e o Programa Festejos Populares do Brasil. Também foram assinados o Decreto de Renovação do Conselho Nacional de Política Cultural e o Decreto que cria a Política Nacional para as Culturas Tradicionais e Populares. De Aracruz, no Espírito Santo, Luana Caro.
2: Também em Aracruz, o presidente Lula entregou 12 micro-ônibus do programa Agora Tem Especialistas Caminhos da Saúde e 11 vans do Programa Especial de Saúde do Rio Doce.
0: Os micro-ônibus são equipados com ar-condicionado e plataformas de acessibilidade e beneficiam 12 municípios capixabas.
2: Eles vão fazer o transporte sanitário seguro e gratuito de pacientes do SUS que precisam se deslocar para outras cidades para realizar consultas, exames, tratamentos especializados e procedimentos de média e alta complexidade.
0: Já as vans foram entregues para 11 municípios e serão utilizadas no transporte de pacientes para consultas, procedimentos e cirurgias fora do domicílio.
2: Seja como transporte de pessoas ou movimentação de cargas, as hidrovias do Brasil funcionam como principal acesso em diversas regiões.
0: E hoje o governo fez um balanço de ações desenvolvidas pela Secretaria Nacional de Hidrovias e Navegação, criada há 2 anos.
6: Mais hidrovias para transporte de pessoas e produtos pelo país. Essa é uma das metas alcançadas pelo Ministério de Portos e Aeroportos. Esse modal cresceu mais de 12% entre 2024 e 2025. O ministro da pasta, Tomé Franca, ressaltou as vantagens que esse tipo de transporte oferece.
7: Que as hidrovias é um caminho seguro para que a gente possa reduzir o custo logístico, que a gente possa fazer a integração do desenvolvimento regional. Nós vivemos num país que são vários Brasis e as regiões do Nordeste, do Norte, da Amazônia, ela precisa das hidrovias para o seu desenvolvimento. E finalmente um transporte que é sustentável, um transporte que preserva o meio ambiente.
6: O Ministério de Portos e Aeroportos apresentou também um planejamento que prevê leilões para concessão de 6 hidrovias no primeiro semestre de 2027 em diferentes regiões do país. Entre os trechos incluídos no plano estão os rios Paraguai, Madeira, Tocantins e Tapajós. Já no segundo semestre deste ano, está previsto o leilão de concessão de um trecho do São Francisco. O secretário nacional de Hidrovias e Navegação, Otto Bourlier, destaca que as hidrovias devem ajudar a vida de quem vive perto dos rios.
7: Ribeirinhos, pescadores, indígenas, ou seja, a população que muitas vezes não tem acesso de forma em longo prazo de serviços públicos. Então é uma agenda de Estado que a gente está iniciando agora, em que a gente vai trazer ganhos sociais, ganhos logísticos e ganhos ambientais.
6: Desde 2023, 1 bilhão e 500 milhões de reais foram investidos para fortalecer a navegação no país. Só neste ano, a previsão é de um investimento total que supera 500 milhões de reais. Com locução de Raquel Mariano, reportagem Márcia Fernandes.
2: De janeiro a abril deste ano, o Brasil registrou a melhor movimentação da história nos aeroportos, ultrapassando os 44 milhões de passageiros.
0: Um crescimento de 7,6% na comparação com o mesmo período do ano passado.
2: A aviação doméstica, com voos pelo país, registrou mais de 33 milhões de viajantes.
0: De acordo com o Ministério do Turismo, o fortalecimento de destinos domésticos contribui para o cenário.
2: E essas foram as notícias do Governo do Brasil.
0: Uma realização da Secretaria de Comunicação Social da Presidência da República.
2: Com produção da empresa Brasil de Comunicação.
0: Fique agora com as notícias do Poder Judiciário e do Congresso Nacional. Boa noite.
2: Boa noite para você e até amanhã.
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10: STF valida lei que reduziu área protegida no Pará para viabilizar ferrogrão.
11: STJ identifica tentativas de fraude com comandos ocultos em petições e determina a apuração dos casos.
10: Presidente do TSE defende a atuação contra o uso abusivo da inteligência artificial nas eleições.
11: Boa noite, eu sou Marcela Luiza.
10: E eu sou Walter Lima.
11: O Supremo Tribunal Federal declarou constitucional a lei que autorizou a redução de área protegida no Pará para viabilizar a construção da Ferrogrão, ferrovia projetada para ligar o norte do país ao Mato Grosso.
10: A ação foi apresentada pelo PSOL contra uma lei de 2017. A legenda sustentava que a Constituição exige a edição de lei formal para a redução de áreas protegidas.
11: No julgamento, prevaleceu o entendimento do relator ministro Alexandre de Moraes. Segundo ele, não houve irregularidade no processo legislativo nem retrocesso ambiental, já que a construção da ferrovia continua condicionada à obtenção de todas as licenças solicitadas pelos órgãos competentes.
10: O plenário também aderiu à proposta de autorizar o Poder Executivo para compensar por decreto a área de retirada do parque.
11: STJ detecta uso de prompt injection em processos e anuncia medidas de segurança e responsabilização dos envolvidos.
10: O mecanismo tenta manipular sistemas de inteligência artificial por meio de comandos invisíveis, inseridos em documentos judiciais. Tiago Gomide.
12: O Superior Tribunal de Justiça informou ter identificado petições com técnicas de prompt injection usadas para enganar modelos de inteligência artificial com comandos ocultos. Segundo o presidente da corte, ministro Herman Benjamin, o sistema STJ Logos possui barreiras de segurança capazes de neutralizar as tentativas de fraude. O tribunal determinou que os casos sejam certificados nos autos e anunciou a instauração de inquérito policial e procedimento administrativo para apurar responsabilidades criminais e disciplinares de advogados e escritórios eventualmente envolvidos.
11: Presidente do TSE defende a atuação contra o uso abusivo da inteligência artificial nas eleições.
10: A declaração do ministro Nunes Marques foi feita durante a abertura do seminário Seta Debate. Mariana Fabre.
13: O presidente do TSE, ministro Nunes Marques, afirmou que o uso de inteligência artificial para enganar eleitoras e eleitores ou para atacar o sistema eleitoral não deve ser tolerado. Para ele, o avanço tecnológico que interfere na vontade popular deve ser respondido com inteligência democrática. O ministro lembrou que o uso irregular de IA, que viole as normas eleitorais pode ser enquadrado como uso indevido dos meios de comunicação e até como abuso de poder político ou econômico.
11: Moradores da Ilha do Marajó recebem serviços básicos de cidadania.
10: Esse foi o quarto dia de itinerância da Justiça do Trabalho. Luma Soares.
14: Movimentação intensa aqui em Breves, escolas lotadas e pátios cheios de moradores em busca de justiça, cidadania e saúde. Mesmo na reta final, as ações da Justiça do Trabalho não param. Hoje o TRT da 8ª Região deu curso de Libras para profissionais de instituições públicas e inaugurou uma biblioteca temática com doação de livros infantis. O mutirão do Justiça Itinerante é coordenado...
11: ...da Ilha do Marajó recebem serviços básicos de cidadania.
10: Esse foi o quarto dia de itinerância da Justiça do Trabalho. Luma Soares.
14: Movimentação intensa aqui em Breves, escolas lotadas e pátios cheios de moradores em busca de justiça, cidadania e saúde. Mesmo na reta final, as ações da Justiça do Trabalho não param. Hoje o TRT...

0: O Tirão do Justiça Itinerante é coordenado pelo CNJ com mais de 50 entidades parceiras. Os atendimentos gratuitos em breve, Sportel e Melgaço, vão até amanhã, sexta-feira, dia 22.
1: Após a ação do MPF e de órgãos parceiros, IBGE lança censo da população em situação de rua em Belém, no Pará.
2: Os dados vão servir para a criação de políticas públicas para essa população. Tatiana Castro.
3: Segundo dados do CadÚnico contabilizados até 2025, em Belém existem 1.952 pessoas em situação de rua. No entanto, por estarem desvinculados da rede assistencial básica, uma grande parcela desses cidadãos sequer constava nos registros oficiais da prefeitura. Após a ação do MPF e de órgãos parceiros, o IBGE lançou o portal oficial da pesquisa, que vai reunir os dados coletados.
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1: Uma boa noite.
2: E até amanhã.
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1: Eu sou Paula Groba.
2: E eu sou Ricardo Nakaoka.
1: E estes são os destaques de hoje do Jornal do Senado, que começa agora.
2: Congresso derruba vetos e libera recursos federais para pequenos municípios endividados com a União.
1: Sugestão legislativa prevê isenção de imposto de renda para militares.
2: Chega ao Congresso medida provisória que cria crédito de 30 bilhões para taxistas e motoristas de aplicativo trocarem de carro.
1: Boa noite.
2: Boa noite.
1: O Congresso derrubou os vetos do presidente Lula que impediam municípios com até 65 mil habitantes, mesmo endividados com a União, de receber recursos federais.
2: Com a decisão, essas cidades voltam a ter acesso a verbas de programas do governo e de emendas parlamentares. Os detalhes com o repórter Márcio Maturana.
3: Municípios com até 65 mil habitantes que estejam inadimplentes com a União poderão firmar convênios e receber recursos federais por meio de programas e emendas parlamentares. Isso porque senadores e deputados derrubaram os vetos do presidente Lula a quatro dispositivos da Lei de Diretrizes Orçamentárias, em sessão conduzida pelo presidente do Congresso, Davi Alcolumbre.
4: Vossas Excelências sabem que cerca de 90% dos municípios brasileiros, exatamente 92%, possuem menos de 165 mil habitantes. Também é do conhecimento de Vossas Excelências e de todos que o atual quadro de desafios orçamentários e fiscais que as prefeituras por todo o país têm enfrentado para implementar políticas públicas e, por isso, neste cenário, esta sessão congressual, com esta pauta previamente estabelecida, esta deliberação é de extrema importância para que os pequenos municípios brasileiros possam ter acesso aos convênios.
3: Segundo Davi, a medida pode beneficiar mais de 3 mil municípios brasileiros. Ele disse que a derrubada desses vetos atende a um pedido de prefeitos feito durante a 20ª Marcha à Brasília em defesa dos municípios.
1: E pedidos pela instalação da CPMI do Banco Master marcaram a sessão do Congresso Nacional nesta quinta-feira. Parlamentares da base e da oposição defenderam a investigação de negociações suspeitas envolvendo a instituição financeira.
2: O presidente do Congresso, Davi Alcolumbre, afirmou que a leitura dos requerimentos para a criação de CPMIs é prerrogativa da presidência, conforme o regimento do Senado. Ele destacou que a sessão foi convocada para analisar vetos presidenciais relacionados a repasses a municípios inadimplentes.
4: Em resposta à questão de ordem levantada por vários parlamentares na sessão do Congresso de hoje, que requereram a leitura do requerimento de criação da Comissão Parlamentar Mista de Inquérito, a presidência esclarece que as matérias do expediente serão objeto da leitura a juízo do presidente. Portanto, o momento da leitura é um ato discricionário da presidência da mesa do Congresso Nacional.
1: A Comissão de Educação do Senado debateu os impactos da militarização das escolas públicas brasileiras.
2: Pesquisadores, representantes de entidades educacionais e estudantes criticaram a presença

0: De agentes militares na gestão escolar e defenderam mais investimentos em políticas educacionais. Repórter Henrique Nascimento.
1: Segundo os participantes, ainda não existem evidências conclusivas de que a militarização melhore o desempenho escolar. A presidente da Comissão de Educação, senadora Tereza Leitão, do PT de Pernambuco, afirmou que especialistas defendem avaliações mais rigorosas sobre os impactos pedagógicos e sociais das escolas cívico-militares.
2: Há um conjunto de setores e segmentos da sociedade que têm alertado para a ausência de evidências conclusivas que associem a militarização à melhoria consistente da aprendizagem, defendendo avaliações rigorosas sobre seus efeitos pedagógicos, sociais e financeiros.
1: O professor da USP, Salomão Barros Ximenes, afirmou que entidades ligadas à ONU demonstram preocupação com esse modelo.
3: Todos condenam o Brasil pelo processo de expansão da militarização. Na verdade, nos dá vergonha, né? Essa é a verdade. Nos dá vergonha que o Brasil esteja se inserindo gradativamente num rol bastante pequeno de países que militarizam escolas como política institucional.
1: O tema também está em debate no Senado. Projetos em análise pelos senadores defendem o fortalecimento das escolas cívico-militares e a criação de uma frente parlamentar sobre o tema.
4: E militares das Forças Armadas podem ganhar isenção do imposto de renda.
0: Uma sugestão legislativa aprovada pela Comissão de Direitos Humanos e Legislação Participativa avançou no Senado com essa proposta. Repórter Rodrigo Rezende.
5: Uma sugestão legislativa que será agora analisada no Senado como projeto de lei isenta os militares do pagamento do imposto de renda. O relator da sugestão na Comissão de Direitos Humanos e Legislação Participativa, senador Hermes Klan, do PL de Santa Catarina, afirmou que os militares merecem o benefício pelas condições diferenciadas do trabalho.
6: O militar não cumpre jornada de trabalho ordinária, não percebe horas extras nas mesmas bases dos seletistas e estatutários civis, não tem direito de greve, está sujeito a regime disciplinar próprio que pode importar privação da liberdade e pode ser convocado a qualquer tempo para o cumprimento da missão.
5: O projeto também beneficiaria os militares das chamadas forças auxiliares, como bombeiros e policiais militares estaduais e distritais. De acordo com a Hermes Klan, os efeitos financeiros da medida deverão ser debatidos nas comissões temáticas do Senado.
4: A Comissão de Assuntos Sociais aprovou a inclusão da vacina nonavalente contra o HPV no calendário nacional de imunização do SUS.
0: Essa vacina amplia a proteção contra o câncer de colo de útero e diversos outros tipos da doença. Repórter Patrícia Oliveira.
7: A proposta amplia a cobertura vacinal contra o HPV, o papilomavírus humano, que está relacionado principalmente a casos de câncer de colo do útero, além de diversos tumores nas regiões genitais. O Programa Nacional de Imunizações já oferece a quadrivalente, que protege contra 4 subtipos do HPV. A inclusão da vacina nonavalente busca aumentar essa proteção. A autora do projeto, a senadora doutora Eudócia, do PSDB de Alagoas, afirmou que a implementação da vacina pelo SUS custará menos ao governo federal do que as despesas com a doença.
8: Enquanto que a quadrivalente protege a mulher 70%, contra o vírus HPV, a nonavalente protege 90%. Nós iremos economizar 3,8 bilhões de reais em um único ano, porque nós não teremos as mulheres com câncer de colo de útero.
7: Se não houver pedido para votação no plenário, a matéria segue para a Câmara dos Deputados.
4: E motoristas de táxi e de aplicativos poderão ter acesso a uma nova linha de crédito para trocar de carro ou comprar o primeiro veículo próprio.
0: O Congresso Nacional vai analisar a medida provisória que destina 30 bilhões de reais ao financiamento de automóveis de até 150 mil reais, com critérios de sustentabilidade ambiental, social e econômica. Repórter Alexandre Campos.
9: Pelo texto da MP editada pelo Executivo, os beneficiários terão carência de 6 meses para o início do pagamento das prestações e de 6 anos para quitar o empréstimo. Os juros serão diferenciados para as mulheres de 11,5% ao ano, enquanto que para os homens de 12,6%. O governo vai destinar 30 bilhões de reais para o programa e exigir das montadoras que a ele aderirem a obrigação de conceder um desconto mínimo de 5% para os motoristas. Ao lembrar que depois da pandemia muitas pessoas optaram por se deslocar por meio de transporte individual compartilhado, o senador Rogério Carvalho, do PT de Sergipe, elogiou a iniciativa do governo.
10: O governo acerta ao atender milhões de trabalhadores brasileiros e brasileiras que trabalham nesta área, dando uma condição semelhante a outros trabalhadores e outros segmentos da economia que têm acesso a crédito, que têm estímulo para poder melhorar a sua condição de trabalho e melhorar a sua renda.
9: Também do PT, o senador Camilo Santana, representante do Ceará, lembra que a MP vai beneficiar ainda os motoristas que, por não terem carro próprio, alugam veículos para transportar os passageiros pelas ruas do Brasil.
11: A iniciativa pode beneficiar cerca de 1,4 milhão de trabalhadores brasileiros, homens e mulheres que acordam cedo, enfrentam trânsito, insegurança, jornadas exaustivas e que muitas vezes comprometem boa parte da renda no aluguel de um carro para poder trabalhar.
9: De acordo com a medida provisória, quem aderir ao programa poderá incluir no valor das prestações os gastos com seguro e equipamento de segurança do veículo, desde que não ultrapassem 10% do valor do carro. Antes de ser votada pelos plenários da Câmara dos Deputados e do Senado, a MP será discutida por uma comissão mista de deputados federais e senadores.
0: Com edição de Paula Groba e trabalhos técnicos de João Lira, o Jornal do Senado fica por aqui. Acompanhe agora as notícias da Câmara dos Deputados. Boa noite.
4: Boa noite e até amanhã.

0: deputados. Congresso derruba veto que proibia repasse a municípios inadimplentes.
1: Deputados tornam crime o aumento abusivo de preços dos combustíveis.
0: Hugo Mota destaca a atuação da Câmara no enfrentamento ao feminicídio.
1: Plenário muda regras para atuação dos órgãos de fiscalização ambiental.
0: Boa noite. Os deputados aprovaram um projeto que altera a legislação ambiental para impedir a suspensão de empreendimentos rurais sem notificação dos órgãos de fiscalização. Saiba mais detalhes sobre a proposta com o repórter Antônio Vital.
2: O plenário da Câmara aprovou o projeto que altera a lei dos crimes ambientais para proibir o embargo de empreendimentos rurais com base exclusivamente em ferramentas de detecção remota, como imagens de satélite que apontem desmatamento. O projeto, apresentado pelos deputados Lúcio Moschini, do PL de Rondônia, e Zé Adriano, do PP do Acre, estabelece novas regras para a atuação dos órgãos de fiscalização ambiental. Na prática, antes da aplicação de medidas mais severas, como embargos ou paralisação de atividades, o autuado deverá ser notificado e ter prazo razoável para apresentar esclarecimentos quanto à infração tiver sido identificada apenas por monitoramento remoto. O texto aprovado também determina que, se for constatado dano ambiental, a fiscalização poderá adotar medidas administrativas cautelares para impedir o agravamento desse dano ou para garantir a recuperação ambiental. Mas essas medidas não poderão ser utilizadas para antecipar punições aos empreendimentos. Relatora da proposta, a deputada Marussa Boldrin, do Republicanos de Goiás, argumentou que a proposta fortalece o direito à ampla defesa e ao contraditório, sem retirar o poder de fiscalização dos órgãos ambientais. Para ela, imagens de satélite não podem substituir o direito de defesa e até fumaça de fogão a lenha pode ser confundida com queimada. O autor da proposta, Lúcio Moschini, disse que o objetivo é apenas garantir o direito de defesa antes do embargo do empreendimento.
3: Nós queremos que o satélite continue fiscalizando, sim. Antes, porém, que dê o direito de defesa ao produtor rural. Detectou? Perfeitamente. Então notifique o produtor. O ônus da prova hoje é todo do produtor. O satélite não sabe se você tem uma licença de desmatamento. O satélite não sabe se houve uma tempestade e caiu uma árvore, mas o que o satélite faz, através de IA, é embargar.
2: A deputada Marina Silva, da Rede de São Paulo, ex-ministra do Meio Ambiente, disse que o projeto dificulta medidas imediatas de proteção em áreas remotas e pode colocar fiscais de órgãos ambientais em risco.
4: O que estão querendo é voltar ao tempo da impunidade. Não é para corrigir injustiça. Injustiça é expor o fiscal do IBAMA, do ICMBio, aí para uma operação corpo a corpo e ser recebido com bala por pessoas que invadem, que fazem grilagem em terra pública, em terra indígena, em área do governo federal. Isso sim é injustiça. A justiça é usar a tecnologia.
2: O projeto que proíbe o embargo de empreendimentos rurais com base apenas em infrações detectadas por imagens de satélite seguiu para análise do Senado. Da Rádio Câmara de Brasília, com informações de Daniela Lessa, Antônio Vital.
1: Nilton Tato, do PT de São Paulo, critica iniciativas apoiadas pela Frente Parlamentar da Agropecuária. Ele afirma que os projetos defendidos podem fragilizar mecanismos de proteção ambiental, favorecer mudanças em áreas de conservação e enfraquecer o combate ao desmatamento ilegal.
0: No entendimento de Nilton Tato, parte da bancada ruralista adota posições contraditórias ao apoiar compensações por perdas climáticas, enquanto, por outro lado, defende medidas que agravam a crise ambiental.
5: Educação.
1: O plenário da Câmara aprovou novas regras para reajuste do piso nacional dos professores do ensino básico público. Quem tem mais detalhes sobre o tema é a repórter Daniela Lessa.
6: A Câmara dos Deputados aprovou a medida provisória que altera as regras de atualização do piso salarial nacional dos professores da educação básica pública. A partir da medida, o piso salarial dos professores do magistério passou a ser de R$ 5.130 para professores com formação em nível médio. Antes da medida provisória, o aumento anual do piso era calculado com base no crescimento do valor anual por aluno do Fundeb. Segundo o governo, esse modelo gerava distorções, porque dependia apenas da variação do valor mínimo por aluno definido nacionalmente. Com a medida provisória, o reajuste passará a considerar a inflação do ano anterior, medida pelo INPC, somada a 50% da média de crescimento real das receitas do Fundeb nos últimos 5 anos. Segundo o Ministério da Educação, pela regra antiga, o reajuste de 2026 seria de apenas 0,37%. Já com a nova fórmula, o aumento ficará em 5,4%, com ganho real acima da inflação. Relatora da proposta, a senadora professora Dorinha Seabra, do União Brasil de Tocantins, argumentou que a medida busca garantir valorização dos profissionais da educação sem provocar mudanças bruscas nas contas de estados e municípios. Outra mudança aprovada amplia o alcance da política para incluir professores contratados por tempo determinado, ponto defendido pela deputada Maria do Rosário, do PT do Rio Grande do Sul.
5: Não há professores de primeira ou de segunda categoria na escola. Nós queremos concursos públicos, mas ao mesmo tempo reconhecemos que ao longo dos últimos anos, praticamente 50% do efetivo dos educadores e educadoras das escolas públicas são de professores com contrato emergencial.
6: O deputado Wildo Rocha, do MDB do Maranhão, destacou que a proposta iguala a remuneração de professores do ensino infantil e fundamental.
7: Isso aqui agora, os professores do magistério serão tratados todos iguais, professor do ensino infantil, professor do ensino fundamental, todos serão tratados igualmente. Agora, até mesmo os professores contratados por tempo determinado. Todos terão o mesmo piso salarial.
6: O deputado Kim Kataguiri, do Missão de São Paulo, votou contra a proposta, argumentando que o atual piso salarial do magistério ainda não é pago corretamente em muitos municípios.
8: Que os tribunais de contas apontam que mais de 80% já não paga o piso atual. Aí o Congresso Nacional, sem fazer nenhum sacrifício próprio, porque dinheiro não falta, o que falta é cortar na carne do próprio Congresso, dos privilégios, inclusive dos próprios parlamentares, para de fato ter esse recurso para os municípios e para os estados.
6: A medida provisória, que altera as regras do piso salarial nacional dos professores da educação básica, seguiu para análise no Senado. Da Rádio Câmara de Brasília, Daniele Lessa.
0: Segurança Pública. Paulo Marinho Júnior, do PL, critica a situação da segurança pública em Caxias, apontada por ele como a cidade mais violenta do Maranhão. O deputado questiona a ausência de representantes do Judiciário, do Ministério Público e da Polícia Federal em audiência pública realizada no município sobre o tema.
1: Paulo Marinho Júnior afirma que agentes de outros estados têm sido mais eficientes no combate ao crime do que as forças de segurança do Maranhão. Ele ainda cobra esclarecimentos sobre denúncias de atuação do crime organizado e a possíveis irregularidades envolvendo agentes públicos de Caxias.
0: Presidência. O presidente Hugo Mota ressaltou a atuação da Câmara com a aprovação de mais de 70 propostas para fortalecer políticas de enfrentamento ao feminicídio e à violência contra as mulheres. A reportagem é de Luiz Gustavo Xavier.
9: O presidente da Câmara, Hugo Mota, destacou que desde a assinatura do Pacto Nacional Brasil contra o Feminicídio, os deputados aprovaram um conjunto de 73 propostas voltadas ao enfrentamento da violência contra a mulher e ao combate ao feminicídio no país. A declaração foi feita durante cerimônia, que marcou 100 dias da iniciativa, ao lado do presidente Luiz Inácio Lula da Silva e de autoridades dos três poderes.
10: O feminicídio é um flagelo que nos envergonha como nação. Mas a união entre os poderes demonstrada neste pacto e a determinação do Parlamento brasileiro em legislar com rigor e sensibilidade apontam o caminho para que em um futuro próximo nenhuma cidadã precise temer por sua vida apenas pelo fato de ser mulher.
9: Hugo Mota reforçou que a Câmara tem priorizado medidas de prevenção, proteção e acolhimento às mulheres vítimas de violência. Entre as iniciativas citadas está o programa Antes que Aconteça. A proposta prevê a implantação de salas lilás, casas-abrigo e a atuação de defensoras populares capacitadas em direito das mulheres.
10: A iniciativa contempla a implantação de salas lilás, casas-abrigo e a atuação de defensoras populares, lideranças comunitárias capacitadas em direitos das mulheres. A educação também será um dos pilares desse esforço, porque é assim que transformamos o país. a partir da base.
9: A coordenadora da bancada feminina, deputada Jaque Rocha, do PT do Espírito Santo, destacou os avanços na legislação brasileira, desde a assinatura do Pacto Nacional Brasil de Enfrentamento ao Feminicídio.
11: Para nós é motivo de muito orgulho nesses 100 dias, mostrar o tamanho da colaboração do Poder Legislativo, também junto aos outros poderes, Poder Executivo e Judiciário, de que nós temos aqui uma bancada comprometida a colocar as mulheres como protagonistas e prioridade.
9: O presidente da Câmara mencionou ainda projetos aprovados recentemente pela Casa, que já se transformaram em lei, como o uso da tornozeleira eletrônica por agressores e a tipificação da violência vicária e do vicaricídio. A Câmara também aprovou a quebra de sigilo bancário em ações de alimentos, quando houver suspeita de ocultação de patrimônio, entre outras propostas. Da Rádio Câmara de Brasília, Luiz Gustavo Xavier.
1: Política. Leonardo Monteiro, do PT de Minas Gerais, registra a cassação do prefeito de Governador Valadares, Coronel Sandro. O deputado afirma que a decisão ocorreu após denúncias de irregularidades em contratos da área da educação, incluindo transporte escolar e aquisição de kits para estudantes.
0: Leonardo Monteiro parabeniza a atuação da Câmara Municipal e de lideranças políticas de Governador Valadares para dar continuidade ao processo. Para o deputado, a votação que resultou na cassação representa um esforço de enfrentamento à corrupção no município mineiro.
1: Votação. Deputados e senadores derrubaram o veto presidencial à proibição de que municípios inadimplentes recebam recursos federais. A repórter Silvia Munhato acompanhou sessão do Congresso e tem outras informações.
12: O Congresso Nacional derrubou 4 vetos do Executivo à Lei de Diretrizes Orçamentárias de 2026 para permitir repasse de recursos federais para obras de estados e municípios e para convênios com municípios que estão inadimplentes. A sessão também foi marcada por pedidos de parlamentares por uma CPI mista sobre o Banco Master. 2 dispositivos mantidos na LDO prevêem recursos para obras de rodovias estaduais e municipais destinadas à integração de modais de transporte ou escoamento produtivo, e para despesas relativas à malha hidroviária. Mas o Executivo argumentou que os recursos federais não poderiam custear despesas locais. Outro dispositivo permite a doação de bens, valores ou benefícios pela administração pública em período eleitoral, mas o governo federal alegou que a medida é inconstitucional. Também foi mantido o dispositivo que permite convênios com municípios de até 65 mil habitantes que estão inadimplentes. Apesar dos vetos iniciais, vários parlamentares que apoiam o governo declararam que votariam contra apenas o dispositivo sobre doações em período eleitoral. Foi o que disse o deputado Chico Alencar, do PSOL do Rio de Janeiro.
13: Porque ele permite a compra de votos. Na verdade, você poder doar em período eleitoral bens, uma série de equipamentos utilitários, benesses para a população, significa descumprir a lei eleitoral, que tem essa vedação muito sadia.
12: A deputada Bia Kicis, do PL do Distrito Federal, defendeu a derrubada dos vetos porque eles estariam prejudicando a população.
14: Para impedir o escoamento da produção, para impedir que aquelas pessoas que moram nos rincões mais distantes do nosso país, as pessoas mais simples, pobres, vulneráveis, miseráveis, não tenham acesso à produção.
12: No início da sessão, vários deputados e senadores pediram ao presidente do Congresso Nacional, senador Davi Alcolumbre, do União do Amapá, que lesse requerimentos de abertura de CPIs mistas para investigar denúncias relacionadas ao caso do Banco Master. Um dos que pediu a CPI foi o senador Flávio Bolsonaro, do PL do Rio de Janeiro, que aparece em conversas gravadas com o dono do Banco Master, Daniel Vorcaro. Nas conversas, ele busca recursos para o financiamento do filme sobre seu pai, o ex-presidente Jair Bolsonaro.
15: Do outro lado está o filme do presidente Bolsonaro, que recebeu investimento privado de alguém que na época não tinha absolutamente nada que pudesse desabonar a sua conduta, inclusive premiado, as suas empresas premiadas como exemplo de compliance. Esse lado não tem nada de errado. E é por isso, presidente, que a gente precisa urgentemente dessa CPMI.
12: O deputado Lindbergh Farias, do PT do Rio de Janeiro, disse que o senador poderia aproveitar a tribuna para responder os questionamentos sobre sua relação com Vorcaro.
16: O senhor foi visitar ele um dia depois que ele sai da prisão com tornozeleira eletrônica? Quer dizer que não sabia dos envolvimentos dele? Vossa Excelência não sabia da aplicação do Rio Previdência, governado pelo seu partido, no seu estado, pelo PL, Cláudio Castro, 970 milhões?
12: O senador Davi Alcolumbre ouviu as reivindicações, mas indeferiu os pedidos, afirmando que a decisão sobre o aumento da leitura dos requerimentos de CPI é da presidência. Da Rádio Câmara de Brasília, Silvia Minhato.
0: Economia. A Câmara aprovou projeto encaminhado pelo governo que pune com prisão aumento injustificado no preço dos combustíveis. O repórter Antônio Vital acompanhou a votação e tem mais informações.
2: A Câmara dos Deputados aprovou o projeto do governo que prevê pena de 2 a 4 anos de prisão, além de multa, para quem aumentar sem justa causa o preço de combustíveis, considerados bens de utilidade pública. A proposta altera a lei dos crimes contra a ordem tributária, econômica e contra as relações de consumo. O projeto considera sem justa causa o aumento de preços que não tenha relação com a elevação dos custos de produção, distribuição e importação dos combustíveis. As penas poderão ser aumentadas até a metade se o aumento injustificado ocorrer durante calamidade pública ou crise de abastecimento. Para apurar a existência do crime, o Ministério Público deverá firmar acordos de cooperação com o Conselho Administrativo de Defesa Econômica, o CAD. A proposta original do governo previa pena de até 5 anos de prisão, que foi reduzida para 4 pelo relator, deputado Merlong Solano, do PT do Piauí, após negociação com os diversos partidos. De acordo com a justificativa do governo, os combustíveis possuem importância estratégica para o funcionamento da economia e a proposta corrige uma lacuna legal nas relações de consumo. O projeto foi criticado por deputados da oposição. Para o deputado Kim Kataguiri, do Missão de São Paulo, criminalizar o aumento de preços vai provocar desabastecimento de gasolina e óleo diesel. Já o deputado Lafayette de Andrada, do PL de Minas Gerais, diz que já existem instrumentos administrativos para penalizar quem aumentar os preços para ferir a concorrência e o consumidor.
17: Nós entendemos que é um projeto inócuo. Está criando, na prática, mais uma possibilidade de incriminar posto de gasolina, de prender dono de posto. Hoje, nós já temos um sem número de leis que defende a liberdade econômica, que defende o consumidor, que dá um conjunto de ferramentas para o Ministério Público, para a Polícia Federal, que na prática, no mundo real, no dia a dia, vai chover no molhado, porque as ferramentas já estão aí.
2: O relator Merlong Solano defendeu a necessidade de punir empresários que aumentarem preços sem justificativa. Segundo ele, foram registrados aumentos abusivos e injustificados mesmo depois das medidas adotadas pelo governo desde o início da guerra entre os Estados Unidos e o Irã.
18: A gente está tendo aí um subsídio para o setor de R$3 por cada litro. Ainda assim, se mantiveram os aumentos. Diante deste quadro, da persistência do setor de combustível em elevar seus preços de maneira injustificada, porque o Brasil só consome de gasolina importada 15% de toda a sua demanda. De óleo diesel, a parte importada só chega a 30% de todo o nosso consumo.
2: O projeto do governo, que prevê pena de 2 a 4 anos de prisão para quem aumentar sem justa causa o preço de combustíveis, seguiu para análise do Senado. Da Rádio Câmara de Brasília, Antônio Vital.
0: Transportes.
1: Ricardo Aires, do Republicanos do Tocantins, denuncia a precariedade e a curta durabilidade de pontes estratégicas na região norte. Ele cita como exemplo a ponte sobre o rio Araguaia, que liga seu estado ao Pará, interditada com menos de 15 anos de uso e prejuízo de R$76 milhões.
0: Outro caso citado pelo deputado ocorre em Pedro Afonso, onde uma ponte de R$100 milhões, entregue em 2014, está parcialmente interditada. Ricardo Aires exige a atuação imediata do TCU para investigar os métodos construtivos e o processo de execução dessas obras.
1: Bebeto, do PP do Rio de Janeiro, pede agilidade na remoção de uma torre de energia que, segundo ele, está impedindo o avanço de obras de duplicação na rodovia Presidente Dutra e a construção de um acesso viário na Baixada Fluminense.
0: Bebeto também cobra providências de órgãos reguladores diante do atraso nas intervenções viárias. Além disso, ele defende a continuidade de obras de mobilidade urbana, incluindo a construção de viadutos considerados estratégicos para reduzir congestionamentos.
1: Termina aqui o Jornal Câmara dos Deputados, com trabalhos técnicos de Everson Urani e apresentação de José Carlos Andrade e Luciana Vieira. Uma boa noite para você.
0: Uma ótima noite. A Voz do Brasil está de volta amanhã. 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

0: querido Deus, o dia terminou. Algumas coisas deram certo, outras não. Mas eu sei que tudo foi conforme tu planejastes. Deus, prepara o dia de amanhã. Que eu seja feliz, que a saúde não me falte, nem as tuas providências. Livrai-me de toda mágoa que me impede de sorrir, todas as más intenções que me impedem de seguir, dos maus pensamentos que me tiram a paz, das más palavras que levam ao caos, dos maus corações. Senhor, me livra das más sensações, de tudo que aqui dentro de mim fizer mal. E que assim eu me faça livre da falta de fé, da falta de sonhos, da falta de paz. Livrai-me de tudo o que me prende, Senhor. De tudo que ofende a minha liberdade de ser e de te sentir. Abençoa, meu Pai querido, esta noite. Possa eu dormir em tranquilidade e teus anjos velem por minha casa. Sob tua proteção, minhas portas e janelas estarão vedadas de todo mal. E enquanto repouso, meu corpo receberá saúde, meu espírito claridade. Amanhã, ao acordar, que eu seja uma pessoa melhor do que fui hoje. Melhor a cada dia para o meu próximo. Deus, muito obrigado por mais este dia. Senhor, cuida de mim e de quem está ouvindo esta mensagem agora. Por sua graça. Amém.
1: A sua emissora de rádio, Amigos FM 104.9, silencia seus microfones e encerra suas atividades no dia de hoje para voltar fortalecida no dia de amanhã. Agradecemos a sua companhia, a sua audiência. Fiquem todos com Deus. Tenham todos uma boa noite. Até amanhã.

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Por isso dizemos: Jesus, nesse momento, quando levanto para mais um dia, peço que meu amanhecer seja tranquilo, seja de paz e prosperidade. Que eu seja justo com quem precise, que eu consiga entender os problemas dos meus semelhantes, que eu saiba perdoar a quem me ofender, que a violência não faça parte da minha vida e que a sua bênção seja meu maior presente para esse novo amanhecer. No silêncio deste dia que amanhece, venho pedir-te a paz, a sabedoria e a força. Quero olhar hoje o mundo com os olhos cheios de amor, ser paciente, compreensivo, calmo e prudente, ver além das aparências teus filhos assim como tu mesmo os vê, e assim não ver senão o bem em cada um, cerrar meus ouvidos de toda calúnia, guardar minha língua de toda maldade, que só de bênção se encha o meu espírito, que eu seja tão bondoso e alegre que todos quantos se achegarem a mim sintam tua presença. Reveste-me de tua beleza, Senhor, e que no decurso deste dia eu te revele a todos. 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Bom dia!

0: das 8.
1: Olha aí, 6 horas e 42 minutinhos, 6h42, Alvorada Sertaneja, iniciando um pouquinho mais tarde do seu habitual, mas iniciando a sua sexta-feira com a boa música raiz, a boa música sertaneja, aqui na 104.9. Juntos, com a boa música até as 8 horas da manhã, aqui na 104.9. É a música raiz, a música sertaneja, a música que marca a época, sim, até as 8 da manhã aqui no Alvorada Sertaneja. Beleza? Bora curtir música! Bom dia!

0: 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Certo? Dito isto, 6 horas 49 minutinhos, 6h49, 9 graus é a temperatura, melhor dizendo, 9,6 graus é a temperatura aqui nos estúdios. Segue o Alvorada Sertaneja.
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Um dia desses atrás, esse fato aconteceu. Eu saía da escola, Zequinha me convenceu para ir à sua casa mostrar um brinquedo seu. Foi grande a minha emoção ao entrar naquele lar. Na inocência de criança, começamos a brincar. Então notei que algo estranho se passava no lugar.

0: com pedras em suas mãozinhas, como se fosse telefonar. Uma pedra na orelha e com a outra a conversar.
1: Senhor padre, por favor, você pode me ajudar? O senhor...

0: recordo esta passagem, já começo a arrepiar. 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Uma foto amarelada, minha mãe foi perguntar.
1: E agradecer o padre que foi lá nos ajudar. Esse mesmo, Donizete, da moldura do altar.
0: Disse o sacristão.

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0: querida.
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0: Muito bom dia Entre Rios do Sul, muito bom dia região norte do nosso estado. Estamos chegando nesta sexta-feira, isso, sextou, e se todo mundo sextou junto comigo, a gente declara a partir de agora, 8 horas 23 minutos, está aberto o final de semana! Eu quero ver todo mundo alegre, pra cima, feliz, vamos lá, aumenta o volume!
1: Fim de semana começou!
0: Isso, acorda todo mundo aí, isso, levanta todo mundo, levanta a gurizada, vamos lá!

E convidando você para estar conosco, a festa nesse final de semana é lá pela Vila União. Vai ter festa, vai ter sucesso para você. Muita alegria, churrasco, comida boa, né? E também, claro, de tarde tem a festa que você gosta. Então, a festa vai ser na Vila União. Eu quero ver o pessoal lá da Vila União feliz, para cima, alegre. Vamos lá!

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Esperamos por você, tá bom? A gente abre a nossa programação agradecendo sempre a você que está ligadinho conosco aqui na nossa programação. Você no interior do município, na granja, na fazenda, no campo, na lavoura. Você que está aqui na cidade, isso, nas vilas, bairros, núcleos habitacionais, linhas, comunidades. Para você que está ligadinho conosco também aqui através do comércio local, isso, pessoal que está nas farmácias, agências bancárias, casas de carne, postos de combustíveis, oficinas mecânicas, lojas, loja de departamento, loja de roupa, loja de informática, loja de material de construção. Aquele abraço mais especial para você que nos dá carona no seu carro, no seu caminhão, os motoristas que estão sempre ligadinhos conosco aqui na nossa 104.9, aos nossos amigos lá da Câmara Municipal de Vereadores, Prefeitura Municipal, secretarias municipais. A gente deseja um bom dia, desejando um bom dia para os nossos amigos lá na RS483, pessoal da Construbras está ligadinho conosco aqui na nossa programação. Pessoal aqui na UBS também, né? Pessoal que está trabalhando, aquele abraço mais que especial a todos vocês. A gente chega na nossa manhã desejando a todos um

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1: Bom dia, compadre. Bom dia, comadre.

8 horas 35 minutos, 8:35, agradecendo sempre a sua audiência, agradecendo sempre a você que está ligadinho conosco aqui na nossa 104.9. Lembrando sempre, você pode nos ouvir através do rádio 104.9 aqui em Entre Rios do Sul, tanto na cidade quanto no interior do município. Estamos nos preparando para fazer uma atualização e aí sim o interior do município vai ficar bem atendido com a Rádio Amigos, tá? Mas aí nos próximos dias, tá bom? E também você que não consegue nos ouvir através do FM, mas gosta de nos ouvir, você pode nos ouvir através do nosso site www.radioamigosfm.com.br. 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Agora também com a modernidade, nós trouxemos a Alexa, né? Você chama ela e pede reproduzir a Rádio Amigos 104.9 aí na sua casa, você também vai nos ouvir. E tem aquelas pessoas que gostam de nos ver. Isso, querendo ou não, a gente não é bonito nem nada, mas tem o pessoal que gosta de acompanhar aqui através das nossas imagens no Facebook. E isso que eu tô falando é com relação a mim, tá, gente? Você que tá na live já tá vendo a Patrícia aqui. A Patrícia, ela vai falar por ela depois. Eu não sou nenhum janiquine, como se diz. Mas tamo aí pra fazer a nossa programação chegar pra você através da live, através do Facebook. facebook.com/radioamigos104.9 e você vai trazer a sua companhia pra gente, tomando um chimarrão junto conosco, né? Por mais que longe, mas perto através do

0: Facebook, tá bom? E você que tá chegando pelo Facebook, vai chegando, curtindo, comentando, compartilhando, envia pros seus amigos. Nós vamos continuar na nossa série falando sobre Maio Laranja. Importante demais, você que está na live já está vendo a vereadora Patrícia, e hoje acredito que nós vamos tratar também com a advogada Patrícia, né? As duas pessoas numa só. Nós vamos falar sobre esse assunto importante que é o Maio Laranja. Eu quero desde já te agradecer, Patrícia, muito obrigado por estar conosco, muito bom dia.
1: Bom dia, Jardel, bom dia aos ouvintes da Rádio Amigos que nos escutam aí pela live do Facebook, pela rádio ou através da Alexa, é sempre um prazer estar aqui com vocês.
0: Bom dia, Patrícia. Então, agradecendo sempre a tua visita aqui, é importante a gente falar sobre esse assunto, um assunto que ontem nós já começamos falando um pouquinho, né? E nós achamos por bem também hoje falar, trazer a teu esclarecimento, falar sobre as leis, também porque nós sabemos que tu também é uma ferrinha defensora nesse assunto que é a ação de combate ao abuso infantil de crianças e adolescentes.
1: Sim, Jardel, achei primeiramente agradecer a Rádio Amigos também pelo convite e dizer que eu achei muito interessante esse formato. Num primeiro momento eu até achei que nós estaríamos todos juntos, mas comentei ontem até com a equipe do CRAS que seria interessante se a gente também fizesse uma roda de conversa para que a gente conseguisse discutir em paralelo, mas dessa forma também é interessante porque você vê a questão do trabalho que o nosso Conselho Tutelar faz, que é a equipe da Secretaria de Assistência Social, e também o que eu falo hoje é mais a questão da legislação, de fiscalização, de como acontece, e realmente a questão do Maio Laranja é uma pauta que eu defendo que nós temos que combater toda essa exploração há muitos anos, então não é uma pauta minha como vereadora, mas como advogada e como pessoa, como cidadã, eu acho que a gente tem que tratar esse assunto com muita responsabilidade.
0: É importante a gente falar, Patrícia, até a gente conversou um pouquinho ontem falando sobre isso, sobre os casos e falando também sobre esse cuidado. Porque o Maio Laranja, que trata sobre o abuso, e quando a gente fala de abuso, ele se torna um âmbito muito grande. Porque o abuso ele pode ser sexual, ele pode ser psicológico, e muitas das vezes é os dois, né? Então, por isso que é necessário a gente falar, quebrar esses tabus, muitas das vezes tirar essa venda, né? Até a gente conversando aqui fora, a gente falava que é importante que haja a comunicação nesse meio todo do abuso. Então, se aconteceu, se viu, é importante denunciar de todas as formas.
1: Perfeito, Jardel. Acho que muito bem colocado. A gente trata o Maio Laranja como sendo a questão do combate ao abuso e exploração sexual infantil. Mas eu acho que a gente tem que tratar não só nesse contexto, mas em qualquer contexto, né? De maus tratos, de abandono. Então, é um assunto que a comunidade precisa saber e precisa, de certa forma, também se sentir parte e ajudar. Porque se você vê uma criança no seu bairro, uma criança na escola que está apontando algum indício de abuso, de maus tratos, é sim necessário que a rede toda se organize para defender essa criança. Da mesma forma que a gente fala que hoje em briga de marido e mulher se mete a colher, nessa questão também das relações familiares, foi-se o tempo onde a gente deixava que na casa das pessoas o que acontecia ficava lá. Se tiver acontecendo um abuso, uma irregularidade, sim, a gente tem esse dever de agir, né, de forma anônima, denunciar, ou pelo Disque 100, ou buscando os órgãos, né, aqui no município. O principal é o Conselho Tutelar, mas daqui a pouco na escola, na saúde, em um lugar que se sinta confortável e pedir ajuda para resolver essas situações.
0: Até aproveitando para a gente entrar no assunto de vez, Patrícia, tu como advogada, e também eu sei que tu tem atuado em várias frentes, sei que tu é polivalente nessa questão, já chegou para ti ou já chegou ao teu conhecimento algum caso, alguma questão aqui que possa ter acontecido aqui no município ou que chegou ao teu conhecimento para a gente poder trazer na nossa manhã?
1: Sim, Jardel, são alguns casos aqui no nosso município, alguns casos que chegam através do conselho tutelar, e outros das próprias crianças, né, quando já tem um discernimento do que é certo e do que é errado, que chegam em algum momento e pedem essa ajuda, né? Então, levanta um sinal de alerta, que às vezes as pessoas pensam, ah, a cidade é pequena, isso não é uma realidade, mas sim, é uma realidade nossa aqui no município também, que precisa ser tratado com muita atenção.
0: É importante a gente falar, Patrícia, que agora tu falando, eu tô pensando lá longe. Eu acredito que muitas pessoas, até quem muitas das vezes está nos ouvindo e nos assistindo, às vezes diz assim, não, é esse negócio de abuso, esse negócio de acontecer essa questão com as crianças, isso aí acontece nas cidades grandes, né? Sim, acontece nas cidades grandes. Mas também é uma realidade nossa. Infelizmente, como eu falava ontem, é um assunto que não deveria ser pauta. Né? Não deveria existir esta questão. Mas como existe, a gente tem que quebrar esse tabu e falar. Então, a gente pode dizer que também é uma realidade das cidades pequenas, Patrícia.
1: Com certeza. E agora a gente tem outra questão, que é o Estatuto da Criança e do Adolescente, o ECA, ele foi atualizado. E hoje nós temos a questão do ECA digital, que trata dos crimes digitais. Então, às vezes, o seu filho está lá dentro de casa, no quarto, tranquilo, você acha que ele está estudando ou jogando um joguinho, e geralmente nesses jogos ou em chats, conversas, eles conversam com pessoas do mundo inteiro. Então, isso é algo que preocupou muito as autoridades, que fez se criar essa questão do ECA digital, porque é necessário, nesse momento, a gente responsabilizar os pais. Então, hoje, pela lei, a criança, ela pode sim ter acesso às redes sociais, mas ela tem que ser supervisionada pelos pais. E se acontecer alguma coisa com ela, se ela sofrer algum abuso, esse pai também vai ser responsabilizado. Ou se daqui a pouco essa criança, existem aqueles jogos de desafio, porque eu te desafio a pegar uma faca, fazer tal coisa. Se o teu filho causar uma lesão em outra criança, você também responde, porque a gente tem que começar a fazer com que os pais também tenham essa responsabilidade de tratar isso com os filhos, porque eu entendo, obviamente, o mundo de hoje é muito corrido, então às vezes tu pega o celular e dá lá para ele se interter um pouco. Mas, infelizmente, tem muita gente mal intencionada no mundo, né? E que aproveita essas brechas muitas vezes para fazer maldade.
0: Importante essa tua fala. Até, se eu não me engano, foi uns 2 ou 3 meses atrás, eu conversei com a psicóloga Ieda, né? Até mandar um abraço para ela. Estava aqui conosco e nós falávamos sobre esse tempo no telefone. A criança pode ter o telefone? Claro que pode. Ninguém vai privar, vamos dizer assim, a criança de ter um telefone. Mas é importante também que tenha esse controle, esse cuidado, né? Como tu falou, às vezes ela diz, tá ali jogando, mas com quem que ela tá jogando? O que está falando, o que está conversando, qual é o jogo. Porque muitas das vezes, eu não sei, né? Porque eu gosto de trazer pessoas aqui, assim como a tua pessoa, porque muitos esclarecimentos vão se abrindo. Quem sabe quem está em casa, muitas das vezes, uma avó, um vô, percebe algumas coisas e tem que agir. Ontem nós falávamos sobre isso, a criança ela começa a mostrar sinais, começa a dar sinais, querendo ou não, e é importante a gente ter atenção a esses sinais. E já colocando nesse assunto, Patrícia, também a gente ficou sabendo que tu trouxe uma lei, colocou uma lei aqui no nosso município, está à frente, vamos dizer assim, desse âmbito, falando sobre leis. Tu é responsável por uma das leis que foram colocadas aqui no nosso município. Eu gostaria que tu falasse um pouquinho sobre essa lei, para que as pessoas também entendessem que é necessário denunciar. Até eu tô com o computador aberto aqui, lendo aqui, ó, que o Estatuto da Criança e do Adolescente considera crime deixar de comunicar às autoridades. Uhum. Ou seja, a negligência também é crime, a omissão
1: silêncio.
0: É crime. Então, eu gostaria que tu ampliasse um pouquinho mais, falando para nós aqui na nossa manhã.
1: Sim, Jardel, nós, no ano passado, no mês de maio de 2025, também em alusão ao Maio Laranja, eu e o meu colega Valdir, até foi uma ideia que a gente construiu junto com a nossa procuradora jurídica, a doutora Carolina, então dá aqui o mérito para ela também nessa discussão que a gente fez. E a gente criou a Lei Municipal 2072, né, de 2025, que ela disciplina diretrizes para a implantação do Maio Laranja no âmbito municipal de Entre Rios do Sul. Então, o que, que seria? É uma lei que ela obriga o Poder Executivo, no caso, a criar ações de conscientização. E eu fiquei muito feliz ouvindo ontem o Conselho Tutelar e a equipe do CRAS aqui também, porque a gente vê que a equipe está sempre empenhada, né, para que esse trabalho seja feito da melhor forma. Então, tanto na questão de promover atividades de conscientização da população, porque daí não é só os pais, as crianças, mas a população em geral, que em algum momento pode ver uma situação como essa. Promover formas de conscientização sobre a prevenção, então, desse abuso e da exploração sexual. Ampliar a divulgação dos canais que recebem denúncia de abuso, e aqui eu deixo também o WhatsApp da Câmara de Vereadores como um canal, se alguém nesse momento estiver ouvindo e precisar de ajuda em alguma situação, né? Também o Conselho Tutelar de Entre Rios do Sul, o próprio Disque 100, porque às vezes as pessoas não querem, como a cidade é pequena, não querem falar aqui, mas querem encontrar a própria Delegacia de Polícia Civil, né? Se quiserem ir diretamente conversar lá também é uma possibilidade, ou se quiserem fazer uma denúncia online, enfim, os meios são infinitos, né? Só a pessoa buscar mesmo a informação. Também aqui divulgar as formas de acompanhamento físico e psicológico disponíveis para crianças e adolescentes vítimas de abuso e exploração sexual. E aqui faço menção ao trabalho que a nossa psicóloga Ieda tem feito no município, no grupo de saúde mental. Então, com certeza, elas já têm uma rede também para esses casos, né, de atendimento aqui no município. E também promover ações de combate aos abusos de crianças e adolescentes na internet, que hoje eu acho ainda que esse é o maior risco, porque daí não é só a comunidade, mas é o mundo inteiro aí que a criança está tendo acesso e muitas vezes, inclusive na Câmara Federal também, fazendo um adendo, tem o PL 3.628 de 2020, que é proposição do deputado Lucas Redecker, que ele aumenta as penas e tipifica o estupro virtual de vulnerável, né? Porque a gente vê muitos casos aí que você entra na mente da criança e vai, divulga fotos íntimas e causa um dano enorme, né? Então, a necessidade da gente tratar isso também no âmbito federal, e daí a gente vê como demora também para as coisas tramitarem, porque é de 2020. Sim. E tá lá tramitando ainda.
0: Até deixa eu te fazer uma pergunta, e aí eu quero usar um pouquinho do teu conhecimento jurídico, Patrícia. Algum tempo atrás teve o caso do menino Gabriel, se eu não me engano, que passou por todo esse momento. E eu dizia aqui na nossa manhã, e claro, como eu digo, eu tenho consciência que eu não alcanço tantas pessoas quanto eu gostaria, mas eu dizia que as penas teriam que ser mais brandas, né? Porque muitas das vezes o camarada, eu não me animo nem chamar de pai, não me animo nem chamar de homem, enfim, eu chamo de
1: mais
0: camarada.
1: Severas, no caso, mais brandas.
0: E,
1: mais
0: desculpa, eu tento falar bonito pra ter tia, eu erro, viu? Tinha que ser mais severas, Patrícia. E muitas das vezes a gente pede que o camarada, ele vai lá, comete uma atrocidade dessa, um crime desses, e muitas das vezes a criança vai passar 5, 10, 20 anos sofrendo com um trauma daquele abuso, e em questão de 10 anos, 5 anos, 2 anos e meio, muitas das vezes, o abusador ele está livre, né? Então, esta questão da lei que muitas das vezes nos intriga, eu fico às vezes pensando assim, será que não tem uma forma da lei poder punir com mais severidade, mais ser mais rígida com esses casos? E a gente viu, tu citou aqui a questão do ECA digital, já é uma dessas formas que foram feitas, mas eu acredito que essas penas ainda poderiam ser aumentadas mais ainda.
1: Com certeza, Jardel, eu acho que existe um movimento, e eu sempre falo que além da severidade da lei, a gente tem que ter a questão da fiscalização, para que isso seja comprovado e essas pessoas de fato sejam punidas. Agora você pegou um caso nacional aí do menino Gabriel, e essa semana também viralizou o vídeo de uma adolescente de 14 anos que... Ela, o pai dela abusou dela enquanto ela era criança. Ela traz os relatos assim muito claros e muito impactantes. Ele está solto com tornozeleira eletrônica, passa todos os dias na casa dela. E o que ele está fazendo hoje é colocar a mãe dela como alguém culpado para a justiça, como se ela também tivesse cometido todos esses abusos.
0: Então, conivente.
1: Conivente. Essa adolescente está quase indo para uma casa de acolhimento, porque a justiça está entendendo que a mãe dela... Isso, se não me engano, foi no Ceará, né? Porque a justiça está entendendo que a mãe dela seria culpada. Então, o pai dela com tornozeleira, a mãe culpada, ela não teria mais, né, esse vínculo familiar. Então, se gerou uma mobilização até de pessoas famosas com engajamento de chamar atenção para a justiça do Ceará de investigar esse caso. Então, com certeza, essa tua colocação é muito pertinente. A gente precisa ter a severidade das leis. Outro projeto que tramita também na Câmara Federal do deputado Lucas é o PL 3705 de 2019, que cria o Banco Nacional de Investigações e Condenações. Porque assim, se a pessoa cometeu um crime aqui no Rio Grande do Sul e está lá em São Paulo, eles vão conseguir puxar e saber. Senão, muitas vezes, as informações não se cruzam, né? E essa pessoa acaba saindo impune de todas essas questões. Então, é uma situação muito preocupante.
0: E a gente vai falar com relação às leis, Patrícia. Eu, que nem eu digo, eu não entendo, eu sou leigo, não tenho vergonha de dizer, eu não entendo. É, e muitas das vezes a gente acaba, como diz o gaúcho, fervendo o sangue da gente, porque, como tu falou, o camarada passa muitas das vezes, claro, e a gente está falando de adolescente, que é o caso da menina que tu citou, mas muitas das vezes é crianças de 2 anos, 1 ano. Aí o camarada faz essas atrocidades e daqui a pouco tá livre. Eu não consigo entender, sabe? São coisas que, enfim, a gente precisa entrar a fundo a lei para entender. Mas é importante demais ter a denúncia, é importante demais a gente também denunciar, né? Como foi falado ontem, e eu acredito que tu também compartilha do pensamento, se desconfiar que está acontecendo, já faz a denúncia para que haja investigação. É importante demais isso.
1: Exatamente. Inclusive, trazendo ainda na questão da legislação municipal, além dessa lei de implantação do Maio Laranja, na nossa lei orgânica também, no artigo 237, a gente traz um adendo, se me permite aqui.
0: Pode ficar à vontade.
1: Ler para que a população saiba. Onde a gente fala de uma política de incentivo à educação preventiva para crianças, adolescentes, responsáveis legais e educadores acerca de temas que envolvam a adultização infantil, abusos sexuais da criança e do adolescente e sexualização precoce. Isso sendo inserido no conteúdo dos currículos de ensino das escolas municipais. Porque também a gente vê uma onda muito grande, principalmente com as redes sociais, e não é um caso, esse sim não é um caso aqui de Entre Rios, mas a gente não sabe se em algum momento vai poder acontecer. A gente viu que o Felca denunciou ali,
0: perfeito,
1: né, de crianças que são usadas, sexualizadas na internet para que os pais consigam ganhar dinheiro. Então, sim, eles estão fazendo uma coisa que é errada, mas eles estão fazendo porque eles estão lucrando muito com isso, né? Então, a importância da gente ensinar essas crianças o que é certo e o que é errado, porque elas não têm essa vivência. Então, se um adulto dizer para ela que é certo ela ir lá e fazer um vídeo dançando funk na internet, elas vão achar que tá certo.
0: Tá,
1: né?
0: Certo, né? E um ponto dessa questão que tu traz, eu acredito que aí nós temos que prestar muita atenção, porque muitas das vezes a mãe não denuncia por medo, o pai não denuncia por medo, enfim. Vamos dizer assim, o responsável não denuncia por medo, E muitas das vezes também não denuncia porque está sendo beneficiado, né? Então, que é esse caso, se eu não me engano, o nome da menina é a Camilinha, né?
1: Eu acho que é,
0: se eu não Camila. Me engano, é Camila. E para quem não sabe do que nós estamos falando, foi um caso em onde um terceiro vem, chama a menina para ir morar perto dele e começa a expor a menina na internet, sexualizando a menina, tanto que a menina é menor de idade.
1: Com o consentimento dos pais,
0: com
1: né?
0: Com o consentimento dos pais. Esse que eu queria trazer, que é, eu acredito que o pior, né, Patrícia? Porque no momento que o pai e a mãe começam a ser beneficiados, como é que funciona essa questão de responsabilidade? Tem que ser denunciado, tem que ser punidos. Até ontem eu fiz uma pergunta e eu quero saber, até à luz da lei, pelo que tu traz o teu conhecimento, Patrícia. Muitas das vezes acontece esse caso, o pai é o responsável por isso, ou enfim, um terceiro é responsável por isso. A mãe também, ela entra, ou a genitora, enfim, ela entra também como cúmplice num caso de crime como esse?
1: É, tudo depende muito da avaliação do caso, né, Jardel? A investigação que vai dizer se ela sabia e foi conivente, porque muitas vezes a mãe também não sabe, ou o pai não sabe. Então, tudo depende de cada caso.
0: Importante demais, então, a gente trazer esses assuntos. Aproveitando também, sabendo que tu trabalha até sábado passado, se não me engano, tu não pôde estar conosco no curso dos bombeiros, porque tu estava em plantão, posso assim dizer, com a trabalho, vamos dizer assim. Perguntando para ti, já chegou ao teu conhecimento aqui no nosso município alguns casos, ou alguém desconfiou de alguma coisa e comentou contigo e tu disse assim, não, isso aqui a gente tem que tomar uma providência, Patrícia, porque muitas das vezes, e até a gente conversando fora do ar, se tu me permite a gente falar isso, o Conselho Tutelar, o CRAS, enfim, a Secretaria, eles até não ficam sabendo dos casos. Mas, como tu citou aqui, às vezes as próprias crianças, adolescentes, eles se sentem abertos para conversar com alguém e expõem esses casos. Já chegou alguma questão dessa para ti aqui do nosso município?
1: Olha, a maioria das questões...
0: Puxa no microfone, Patrícia, desculpa.
1: Ah, perdão, tô empolgada com o chimarrão. Eu nunca tive nenhuma questão assim que chegou diretamente de uma criança para mim, né? Geralmente a minha conversa vai ser sempre com o Conselho Tutelar. O Conselho Tutelar aqui do nosso município tem feito esse trabalho muito bem. Então, minha conversa vai ser sempre com as entidades que são relacionadas a essas situações, quando eu tiver algum caso, né? Geralmente, diretamente, para mim, o que chega mais é a questão das mulheres mesmo, sim, né? Mas sim, isso não impede também que... Às vezes também é porque as pessoas não sabem, sim, né? Que a gente também trabalha com esse tipo de assunto. Mas eu vejo que o melhor caminho sempre vai ser a busca pelo Conselho Tutelar, né, que é o órgão competente para buscar. E, claro, se a pessoa tem algum receio, enfim, pode chegar, não é só em mim, é em qualquer pessoa que você tenha confiança, o teu professor, um familiar teu que você sabe que vai acreditar em ti, né? Então, a rede de proteção, ela não pode ser uma coisa só. Ela tem que ser o que você tem à tua volta e procurar ajuda, né?
0: Deixa eu aproveitar um gancho, até como tu falou sobre o tema das mulheres, que a gente tem trazido muito aqui na nossa programação e é importante também, tanto quanto o Maio Laranja. E nós conversamos aqui com a delegada, que ela esteve aqui aquela outra oportunidade, e nós falamos sobre o acolhimento dessas mulheres que passam pelo abuso, enfim. E aí eu quero te perguntar com relação às crianças. No momento que é feita a investigação, é comprovado que teve ali o abuso, quais são os próximos passos legalmente? A gente pode falar assim, Patrícia, para onde que essa criança é encaminhada? Como é que funciona essa questão legalmente?
1: Então, por exemplo, num caso que, como você disse, teve a investigação, o pai e a mãe foram coniventes, ela estava num ambiente de maus tratos, de negligência, de abuso sexual, provavelmente esses pais vão ser destituídos do poder familiar, vão perder a guarda dessa criança, né? E no momento que eles perdem a guarda, a justiça sempre tenta manter o vínculo familiar. Então, a busca de um familiar, um tio, uma avó, alguém que tenha esse interesse em cuidar dessa criança e que não tenha nada a ver com o que aconteceu, né? Ou também tem a questão do apadrinhamento, família substituta também, que fica até no caso de não ter nenhum familiar, sim, porque daí no caso de não ter nenhum familiar que queira ficar com a criança, também vai para a questão da adoção, né? Da fila de adoção. E muitas vezes essa criança vai ficar numa casa de acolhimento, né? Até que encontre uma família. Ou muitas vezes, infelizmente, se for um adolescente, aí fica até os 18 anos também na casa de acolhimento.
0: E aí, não sei se tu tem esse conhecimento, eu acredito que sim. Vamos chegar no momento em que esse adolescente ele se torna adulto, passa dos 18 anos, ele está na casa de acolhimento. Tem alguma forma de integração, de reintegração desse adulto, desse novo adulto, desse jovem, vamos dizer assim, à sociedade? Tem algum acompanhamento que é feito após esse acolhimento?
1: Isso, Jardel, não é uma regra. Eu vou falar do que existe aqui nos municípios da comarca de São Valentim, dos 5 municípios da comarca de São Valentim, que, por sinal, eu entendo que dão uma assistência muito, sim, boa para os casos que para essas situações, né? Então, geralmente você vai trabalhar com toda a rede de proteção do município. Quando essa criança tem 16, 17 anos, você vai primeiramente tentar inserir ela no mercado de trabalho para que ela tenha uma fonte de renda ao completar 18 anos, né? E vai trabalhar por um período aí de 6 meses, 1 ano, com aluguel social, né? Porque não tem simplesmente, fez 18 anos, agora te vira, né? Vai virar um morador de rua, muitas vezes, porque vai, que apoio, sim, que é uma criança ainda. Eu fico pensando, eu com 18 anos, se eu não tivesse o apoio da minha família, o que eu seria, né?
0: Pra onde iria, né?
1: Pra onde iria. Então, não é porque fez 18 que é a falsa impressão da independência, né? Então, tem todo esse apoio da rede para que esse adolescente consiga trabalhar, consiga ter uma moradia, consiga estudar. Às vezes dá certo, às vezes não, né? Sim. Porque querendo ou não, ele vai ter a liberdade para seguir o caminho que ele quiser. E também existem os casos de vulneráveis, né? De crianças que têm alguma deficiência física, deficiência intelectual. E nesse caso, ela só vai mudar o tipo de casa de acolhimento, né? Vai sair de uma casa de acolhimento de crianças e adolescentes e passar para uma casa de acolhimento de pessoas com deficiência, né? Então, vai passar a vida inteira, a vida toda institucionalizada.
0: Bom, é algo a se pensar muito forte, né? Porque, como tu falou, acredito que é o melhor ponto trazer esse âmbito familiar, desde que seguro. E se em último caso não tem para onde, né, não tem como direcionar essa criança, esse adolescente, esse jovem a outro lugar? E a gente sabe que a gente está bem assistido, tanto aqui nas nossas cidades, nos nossos municípios, aqui a gente está bem assistido com as associações que nós temos aqui. São várias e de boa qualidade, a gente sabe disso. E aproveitando para trazer, Patrícia, se tu quiser levantar algum assunto, alguma pauta que eu não falei, Patrícia, pode ficar à vontade, tá? Eu tô puxando aqui conversas e dúvidas minhas, tá? Muitas das vezes também quem está nos escutando quiser fazer uma pergunta, manda mensagem para cá no WhatsApp, você sabe, nosso WhatsApp, tem o Facebook, manda pergunta para cá que a gente vai perguntar para a Patrícia e a gente sabe que a gente vai ter uma conversa agradável como nós já estamos tendo aqui na nossa manhã. Bom, eu tinha uma pergunta aqui, agora me fugiu, Patrícia, tá? Mas assim, é importante demais a gente falar sobre esse Maio Laranja, falar sobre essa questão do acolhimento, é importante demais a gente falar e entender também essa questão da denúncia. E muito com relação à denúncia, eu gostaria que tu trouxesse aqui na nossa manhã também a questão de quando há um terceiro na casa, né? Que aí, no caso, a gente sabe que, infelizmente, é uma realidade do nosso país. Muitos casamentos terminam e aí acaba vindo um parceiro, uma parceira para dentro de casa. E é nesses casos, é nesses momentos que começa a acontecer muitas das vezes o abuso. Ontem conversando e também olhando os dados aqui, eu me assustei. Porque muitas das vezes a gente acha, não, isso aí acontece fora de casa. Mas até pelos índices ali nos mostra que de 85% a 90% dos casos acontece dentro de casa. É um dado alarmante, né? A gente vê acontecer ou saber que isso acontece a maioria das vezes dentro do âmbito familiar. Isso nos traz uma preocupação.
1: Esse é um assunto muito, delicado, né, Jardel? E eu trago os dois lados da situação, porque você ouve muito na fala popular, ah, mas a mulher casou de novo, não pensou em quem ela levou para dentro de casa. Mas aí vem a questão do machismo, da discriminação, de que a mulher tem que ficar sozinha e criar os filhos sozinha e o ex-companheiro dela, o pai das crianças, vai viver a vida dele tranquilo,
0: já,
1: né?
0: Já se torna um outro crime, né?
1: É. Mas eu acho que, infelizmente, né, com o mundo que a gente vive hoje, é necessário, sim, fazer uma avaliação. Até existe uma lei tramitando na Assembleia Legislativa da deputada Nadine, que é para buscar essa questão dos antecedentes criminais também, no caso Maria da Penha. Mas já seria uma, digamos assim, uma forma da mulher conseguir saber com quem que ela está lidando, né? Porque é muito difícil você culpar a mulher também, porque quando ela se relaciona, quando ela se apaixona e resolve ter uma vida com aquela pessoa, ela não imagina que ela vá, ela não demonstra que vá fazer mal aos seus filhos. Então, é uma linha muito tênue da gente saber, porque muitas vezes existem, sim, esses casos de abuso, mas existem padrastos que são pais, verdadeiros pais para essas crianças, né?
0: Até eu toquei nesse assunto porque eu posso dizer com orgulho e agradecer, né? Mandar um abraço ao João Dalcir. Eu fui criado como um padrasto.
1: Olha só.
0: Desde os meus 3 meses de idade, e ele verdadeiramente foi um paizão para mim. Então por isso que eu toquei nesse assunto. Muitas das vezes acontece de ter esses casos, e um ponto importante que tu trouxe é que eu não vou puxar um histórico da pessoa para me relacionar com ela. Todas as vezes a pessoa não conhece de verdade. Então não tem como, me dá aqui teu histórico com quem tu foi casado, não vou puxar lá um boletim da polícia para saber com quem que ele tá se relacionando. Então, são dois âmbitos muito delicados, como tu falou, a questão do abuso da criança também, porque a mulher, ela, claro, ela é independente, ela tem força suficiente para viver sozinha, mas é bom a gente dividir a vida, é bom a gente ter alguém para dividir, e muitas das vezes a gente acaba colocando os pés pelas mãos. Infelizmente, acontecem esses casos. Patrícia, se tu quiser trazer mais alguma questão, eu tenho mais uma pergunta com relação aí, sim, sobre a Lei Felco, ou o ECA Digital, que mudou para todo mundo, né? Até nós aqui na rádio também estamos nos adaptando a isso, porque nós trabalhamos com adolescentes aqui. E a exposição da imagem desses adolescentes, nós precisamos ter muito cuidado, autorização dos pais. Até agora, esses tempos, nós fizemos a questão da cobertura da caminhada dos adolescentes, das crianças aqui do colégio. Depois de eu ter feito a matéria, me dei de conta de que eu não poderia ter fotografado sem ter pedido autorização. Então, através do ECA Digital, essas leis foram mais, a gente pode dizer assim, ficaram mais rígidas para ter esse pré-cuidado, vamos dizer assim, não sei se existe essa palavra, mas antever, antes que aconteça algum crime, antes que aconteça alguma coisa, já foi endurecido para isso.
1: É, Jardel, e é muito bom esse ponto que você levanta, para que a gente tenha esse cuidado de pedir autorização aos pais irresponsáveis. E, infelizmente, a questão da pedofilia digital também é algo muito preocupante. E nós mesmos temos que cuidar, eu no caso não, porque eu não tenho filhos, mas quem tem filhos e vai querer expor uma foto, às vezes você coloca uma foto de um bebê de fralda e parece algo muito bonito.
0: Sim.
1: Mas para esse pedófilo que está ali na internet procurando imagens, essa imagem seja muito interessante para ele. Talvez ele vai pegar a imagem do teu filho e vai vender na Deep Web, em algum lugar, né? Então, infelizmente, a gente tem que cuidar todas essas situações, né? Mas eu não vejo também tanto problema, porque, que nem eu disse, a gente também não pode privar a criança, né, de ter o convívio social, de aparecer, né, que nem eu falo às vezes com crianças institucionalizadas. Não é que vocês não podem aparecer em nada, vocês podem, mas desde que vocês quiserem, desde que seja no ambiente escolar e não em um ambiente que mostre a diferença, a institucionalização, né, que daqui a pouco gere algum problema.
0: Até nós vimos, não sei se todo o pessoal viu, até de repente depois eu vou tentar trazer esse vídeo do Felca, da denúncia, enfim. Porque ali ele traz vários fatos, né? De como esses pedófilos, esses criminosos na internet, eles agem. E muitas das vezes a gente acha que é uma coisa simples, é só um desenho, uma carinha, uma coisinha. Mas é um sinal de um mandando pro outro para ver como a criminalidade ela acontece nos detalhes, né?
1: Nos detalhes.
0: Então por isso que o pai, a mãe tem que ter esse cuidado. Cuidado, quando falou, não é que não vai expor a criança, não vai mostrar a criança, não expor, mas mostrar a criança. Mas tem que ter cuidado aonde, como, de que forma, porque a cabeça de uma pessoa dessa, eu até me permita dizer, eu acredito que não são pessoas, são doentes.
1: São doentes, com certeza. É uma situação, assim, muito complicada. E se me permite também fazer um adendo aqui. Também existem duas leis tramitando na Câmara Federal para impedir pessoas com esse tipo de antecedente de trabalhar com crianças. Então, eu acho que a gente ainda tem que trabalhar muito a questão do cadastro, dos dados, para que essas pessoas não passem despercebidas na sociedade, né? Porque elas não estão na rua, muitas vezes elas estão atrás de um computador, num quarto fechado e causando mal a milhares de crianças, né?
0: Deixa eu te trazer aqui uma fala, tá? E aqui eu quero deixar claro, tá, gente? O pessoal tá comentando aqui na live, eu vou trazer para ti, Patrícia, tá? O que devemos fazer, a Rosalina Gigoletti comentou o seguinte, o que devemos fazer quando acionamos o conselho tutelar por maus tratos de crianças e o conselho não agir? Só fica a denúncia e a criança fica no mesmo, sofrendo, frio, fome, dependendo dos vizinhos dar um prato de comida, porque está acontecendo aqui na cidade. O que devemos fazer?
1: Então, muito interessante essa questão. Eu não sei se a denúncia foi através do WhatsApp do Conselho Tutelar, se o Conselho Tutelar deu algum retorno ou não deu nenhum retorno. Existe a possibilidade também de fazer uma denúncia na delegacia do município, de fazer uma denúncia diretamente ao Ministério Público de São Valentim, que também pode ser de forma online, e daí o Ministério Público vai oficiar para que isso seja feito. Inclusive, agora eu me lembrei que eu disse que não tinha chegado nenhuma um tipo de denúncia para mim. Mas não chegou para mim, mas chegou para o nosso presidente. Na época, esse ano, a gente tratou junto, não no nosso município, em outro município. E a gente acionou, naquela época, a gente acionou o conselho também para que tratasse desse assunto. Só me lembrei agora. Então, eu acho que se ela tem essa intenção de conseguir denunciar e ajudar essas crianças, primeiramente, parabéns pela atitude, porque é isso mesmo, a gente não pode descansar, independente de ter essa ajuda ou não. E, não conseguiu com o Conselho Tutelar, tenta outros caminhos, né? Porque o Conselho também, às vezes, em algumas situações que eu já acompanhei, eles foram duas vezes, encaminharam para a justiça, mas a justiça também não deu seguimento. Então, infelizmente, isso é um problema. Mas eu acho que tem que descartar todas as possibilidades. Então, se ainda não foi feito nada, o movimento da sociedade, não. Os vizinhos estão vendo. Então, junto os vizinhos, quem for testemunha, manda denúncia. A gente pode ajudar também a fazer isso, né? E não se calar, porque essas crianças precisam de pessoas assim, né?
2: Pessoas que denunciem.
1: Que denunciem e que vão atrás. E uma possibilidade também é, mais uma vez, o Disque 100, né? Que daí vem de cima para baixo a denúncia.
0: E é importante demais, tá? Quero agradecer aqui a dona Rosalina, agradecer ao pessoal que está conosco. Daqui a pouquinho eu vou mandar um abraço para todos vocês. E mais uma vez, Patrícia, a gente precisa reforçar aqui, denuncie. Desconfiou, de denuncie. Mas eu não tenho certeza. Se você tem a desconfiança, denuncie. Porque aí vai ser feita toda essa investigação para que não aconteça. A gente não quer que aconteça. A gente não está aqui. E até o pessoal ontem falou, né? Muitas das vezes acham que o Conselho Tutelar é os maus da história. Na verdade, o Conselho Tutelar, eles têm que fazer o papel deles. Né? Eles têm que fazer o papel deles. Muitas das vezes, vai causar discórdia na família, vai causar dor. Não, a dor já está lá. né? Só precisa que alguém venha intervir, porque essa criança já está sofrendo. Então, denuncie, não se omita. Omissão também é crime. A Patrícia que está aqui para me dar esse amparo. A omissão também é crime. Então, denuncie. Diz que sem... Tu tem alguns contatos aí, Patrícia? Eu disse que sim. Também, se eu não me engano, tem, como a Patrícia colocou à disposição.
1: Seria interessante eu passar o WhatsApp do conselho aqui de Entre Rios do Sul, né?
0: Perfeito. Dá pra gente passar. Tem o Disque 100, que é como a Patrícia falou, vem de cima pra baixo, né? Também temos... A Câmara de Vereadores, que a Patrícia colocou o telefone à disposição. Também nós temos... aqui a rádio, se você quiser se sentir à vontade também, eu coloco à disposição aqui o telefone da rádio, tranquilamente. E eu vou pegar aqui, Patrícia, se eu não me engano, acho que tu me enviou. Deixa eu só dar uma olhadinha aqui. Mas denuncie, gente, tá? Denuncie, é importante demais a sua denúncia. Se não houver nada e for comprovado que não houve nada, perfeito, vida que segue. Agora, se está acontecendo, é importante que haja a denúncia. Eu achei aqui o 54996150095, Conselho Tutelar aqui de Entre Rios do Sul. Então, 54996150095, ou também... Ah, não, é o mesmo número, isso. É o 54996150095. Em últimos casos, se você tentou ou não conseguiu em nenhuma dessas, vá à Polícia Civil, denuncie na Brigada Militar. Sempre temos o 190, né? Que também dá pra gente poder denunciar. Mas não se cale. Não se cale, é importante demais a sua denúncia, tá bom? Patrícia, não sei se tu quer levantar mais algum assunto.
1: Não, eu acho que é isso, Jardel. E me coloco à disposição também para auxiliar as pessoas que tiverem algum problema, e peço que a população se conscientize, né, que esse é um assunto muito importante. Às vezes as pessoas me dizem, você se mete demais, Patrícia, em coisa que não é para você fazer. Só que, na verdade, eu acho que se tem uma imagem distorcida da função do vereador, porque é função nossa, sim, fiscalizar esse trabalho e fiscalizar os problemas da cidade como um todo e ajudar a buscar soluções, né? Então, eu acho muito importante que a gente levante essas pautas e que a gente tente ajudar. Eu acho que quanto mais gente se somando com o Conselho Tutelar, com os órgãos de controle, aí melhor.
0: E mais importante que isso, a gente é humano, né, Patrícia? A gente sente a dor, muitas das vezes, de quem não pode falar. E nós, como eu sempre digo, eu agradeço por ter um microfone aberto para falar e tu também ter a oportunidade de falar, que muitas das vezes nós somos vozes para quem não tem voz. Né? Então, muitas das vezes a gente vai saber de coisas, vai ouvir coisas, a gente vai denunciar, a gente vai atrás, que nem é o teu caso, que eu sei, como tu falou, né, se mete muita coisa. Não, são várias frentes que são trabalhadas, então é importante demais. Eu quero desde já também te deixar o agradecimento aqui. Já vou te enganchar no ar aqui, já te deixo preparado para o mês que vem, para a gente falar também sobre o abuso de idosos, também a questão dos idosos, que é importante demais aqui na nossa manhã. Bom, quero te agradecer mais uma vez, tá? Uma conversa rápida de 40 e poucos minutos, né? E é sempre bom te ter aqui, Patrícia. Muito obrigado.
1: Eu que agradeço o espaço, Jardel, agradeço aos ouvintes da Rádio Amigos e fico sempre à disposição.
0: Mandar um abraço também pro vereador Valdir, né? Que também foi criador da lei, pra doutora Carolina. Carolina, muito obrigado também por estar pensando no nosso município, é importante demais. Um grande abraço a eles. Muito obrigado também por estar colocando essas pautas para nós aqui na nossa programação. Tanto das crianças, dos idosos, das mulheres, que a gente tem visto que nós estamos conseguindo devagarinho, mas estamos conseguindo derrubar algumas barreiras, Patrícia.
1: Com certeza.
0: Muito obrigado mais uma vez. Agradecendo, deixa eu mandar um abraço pro pessoal que está conosco aqui. E nós vamos fazer rapidamente aqui uma pausa, um descanso rapidinho, gente. Depois a gente traz o término da nossa programação já, né? Para você, como o horário corre aqui na nossa manhã. Vou mandar um abraço pro pessoal que está conosco através do Facebook. Claro, sempre a você que está ligadinho pelo rádio também, aquele abraço mais que especial. Um grande abraço, dona Rosalina Gigoletti. O Cláudio Sandri, um grande abraço. Júlia Souza, um grande abraço, bom dia. Regiane Eugenique, bom dia. dia. A dona patroa, Jussiele Pereira do Nascimento, bom dia, boa entrevista e um ótimo programa. Que nosso dia seja abençoado por Deus. Amém. Um grande abraço a Clenir Silva, bom dia. Sextamos, um grande abraço. A Marisete Paris, bom dia. Seu Paulista, dona Inês, bom dia, bem quentinho. Olha aí, estão lá no fogão além. Um grande abraço, seu Paulista, dona Inês, muito obrigado. O secretário Elinho, bom dia, Jardel, bom dia, Patrícia, ótima sexta-feira, bom dia, obrigado. Um grande abraço, secretário Elinho. O vereador Darlan Santa Catarina, bom dia, ótima sexta-feira a todos. Bom dia, vereador Darlan, muito obrigado. Meu amigo Leandro Carraro, bom dia. Um grande abraço, Leandro, obrigado por estar conosco. Odete Nodari, bom dia. Rosane Carrom, bom dia. O Didio Ferrares, bom dia. Um grande abraço, muito obrigado. A dona Eliane Carraro, bom dia, abençoada sexta-feira. Esperamos todos na festa da Vila União. Bom dia, dia 24, domingo, festa então na Vila União. Um grande abraço. A Silvane Lindinha, bom dia. Um grande abraço, muito obrigado. Catira Aguirre, um grande abraço, muito obrigado. Nelice Castilhos, um grande abraço, muito obrigado. Jocelyne de Moura, Cleci Silva, um grande abraço. Oneide Bortolini, Terezinha Veloso, dona Vera Lúcia Azevedo, um grande abraço, muito obrigado. Dioneia Mossi, um grande abraço, muito obrigado. Natalina Santin, um grande abraço, muito obrigado. A todos vocês que estiveram conosco, que estão conosco aqui na nossa manhã. Cláudio Miro Zangbut, grande abraço, muito obrigado. A todos que estão conosco aqui na nossa manhã, muito obrigado pela audiência. Nós vamos fazer uma rápida pausa, vou agradecer aqui a Patrícia. E na volta a gente vem trazendo para você previsão do tempo, o mercado agropecuário para você e o giro de notícias aqui na nossa manhã, tá bom? Um grande abraço, nós já voltamos.

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0: 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Bom dia, Entre Rios, de volta aqui na nossa programação. Mandando um abraço para Rosmari, pro Flávio lá em Erechim. Bom dia, um grande abraço, muito obrigado. Para Eli, pro Renato, bom dia, ótimo fim de para todos nós. Bom dia, Eli, bom dia, Renato. Se eu não me engano, lá de Nova Petrópolis, um grande abraço, muito obrigado. Nós temos aqui a câmera da Rota das Hortaliças, né? Deixa eu só ver como é o nome certinho. Nem é Hortaliça, é Hortênsias, vamos lá. Vamos lá. Avenida das Hortênsias, aqui, ó. Lá em Nova Petrópolis, um grande abraço, pessoal que está ligadinho conosco, aquele abraço mais que especial. Também a Lia Carvalho, bom dia, uma sexta-feira gelada, tá frio, né, Lia? Um grande abraço, tá frio, de verdade. Eu tô aqui no ar-condicionado, por isso que eu tô de manga curta, então tá tudo bem. Lá fora tá frio demais. Um grande abraço para Edith Baesso, bom dia Edith, um grande abraço, muito obrigado. Um grande abraço pro seu Ari, me desculpa, mas eu não vou conseguir ler seu sobrenome, tá? Mas um grande abraço, senhor, muito obrigado por estar conosco. Um grande abraço, meu amigo Amaury Pezzanato, um grande abraço, muito obrigado, e a todos vocês que estão conosco aqui na nossa manhã. 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
1: A sexta-feira será marcada pelo aumento de instabilidades em parte do centro-sul do país. A atuação de um novo cavado meteorológico em níveis médios da atmosfera favorece o retorno da chuva, principalmente em áreas do sul e em São Paulo. E atenção, este cenário já antecipa as condições de tempo para o sábado, quando a chuva aumenta ainda mais em São Paulo, com risco de temporais mais fortes e volumes elevados. Enquanto isso, norte e nordeste continuam com chuva frequente e temporais em várias áreas. Na região norte do país, o padrão segue de bastante umidade e calor, e combinado com a atuação na zona de convergência intertropical, favorece as instabilidades. Amazonas, Pará, Roraima e Amapá continuam com pancadas fortes. Destaque para temporais e acumulados elevados em algumas áreas do extremo norte do Amazonas e sul de Roraima. E atenção para áreas onde já choveu bastante, pois o solo encharcado aumenta o risco de transtornos e alagamentos. Enquanto isso, Acre, Tocantins, Rondônia e sul do Pará seguem com tempo mais firme, incluindo as capitais Rio Branco e Palmas. No Nordeste, a chuva continua concentrada no litoral e na faixa norte da região. Ao longo do dia, na faixa litorânea da Bahia, em Sergipe e Alagoas, as instabilidades tendem a aumentar, podendo ocorrer de maneira moderada a forte. No sul da Bahia, a atuação de uma frente fria favorece também chuva mais forte. E alerta para temporais. Enquanto em alguns pontos do noroeste e interior baiano, a chuva ocorre de maneira moderada. No litoral e norte do Maranhão, Piauí e Ceará, a zona de convergência intertropical mantém pancadas de chuva moderadas a fortes. E alerta para temporais no noroeste do Maranhão. Já no interior da região, o tempo segue firme, com a umidade do ar podendo ficar mais baixa no oeste da Bahia, metade sul do Maranhão, Piauí e Ceará, e oeste da Paraíba. No Tocantins, norte de Goiás e extremo norte mineiro, a umidade do ar também deve seguir mais baixa. No sudeste, o destaque é o estado de São Paulo. O tempo volta a ficar bastante fechado ao longo do dia, com aumento da nebulosidade e chuva mais frequente, principalmente entre áreas da faixa litorânea, leste, região metropolitana de São Paulo, Vale do Paraíba e áreas do interior do estado ao longo do dia. Ainda de maneira mais fraca, moderada, podendo ocorrer de maneira localmente forte com raios e rajadas de vento no norte, nordeste e pontos do interior paulista. Até o fim do dia, as instabilidades continuam ocorrendo em algumas dessas áreas, e aumentam também no oeste paulista, onde também pode chover de maneira mais forte. No Rio, há previsão de chuva em alguns pontos do sul, litoral e interior, de maneira fraca a moderada. Em Minas, áreas do nordeste, pontos do sul e Triângulo Mineiro, há condição para pancadas de chuva mais fortes e aumento da nebulosidade, além do norte do Espírito Santo. E atenção, pois no sábado, as instabilidades devem aumentar e a previsão de chuva volumosa em algumas áreas do estado paulista. E os temporais devem começar durante a madrugada da sexta-feira e do sábado pelo interior paulista. No No sul do país, o destaque é o aumento da nebulosidade e da chuva no Paraná e em Santa Catarina. Ao longo do dia, as pancadas de chuva aumentam por grande parte do centro-sul e oeste paranaense, além da metade oeste e norte catarinense, onde as instabilidades ocorrem de maneira moderada a forte. E há alerta para temporais no sul e sudoeste do Paraná e áreas mais ao norte e extremo oeste de Santa Catarina. Já no litoral e leste do Paraná e na região de Florianópolis, chove de maneira mais moderada. Já no estado gaúcho, o tempo começa mais firme, mas a nebulosidade aumenta ao longo do dia. E a previsão de chuva moderada forte no noroeste e pontos do extremo norte gaúcho. O frio continua atuando na região. E há chance de geada em áreas de serra, além da faixa sul gaúcha. E no centro-oeste, o tempo segue mais estável na maior parte da região. Já Mato Grosso do Sul volta a ter pancadas de chuva, devido à atuação do novo cavado e do fluxo de umidade, podendo ocorrer de maneira moderada a forte no sul e sudeste do estado. E no sul de Goiás, em áreas do oeste, interior, sudeste e noroeste de Mato Grosso, há chance de chuva isolada. Já em relação às temperaturas para esta sexta, calor de até 33 e 30 graus em Palmas e em Salvador. Em Cuiabá, as temperaturas podem chegar até os 25 e 23 graus em Belo Horizonte, enquanto em Porto Alegre, máxima de 18 e em São Paulo, 17.
0: Trazendo a previsão aqui para Entre Rios do Sul para esta sexta-feira, dia 22, sol com muitas nuvens passando a chuvoso à tarde. A chuva não para à noite, máxima de 15, mínima de 5 graus aqui para Entre Rios do Sul. E nesse momento estamos com 12 graus nos termômetros aqui da Rádio Amigos 104.9. Podendo ter 4,5 milímetros de precipitação de chuva para esta sexta-feira. O sol nascendo às 7 horas e 7 minutos, o pôr do sol às 17 horas e 47 minutos, fase da lua nova. Então, para esta sexta-feira, sol com muitas nuvens, passando a chuvoso à tarde, a chuva não para à noite, máxima de 15, mínima de 5, com 4,5 milímetros de precipitação de chuva para o dia de hoje. Já para o sábado, sol com muitas nuvens durante o dia, período de céu nublado, noite com muitas nuvens, máxima de 18, mínima de 12, podendo ter 1 milímetro de precipitação de chuva no sábado. E no domingo, para aproveitar a festa lá na Vila União, sol com muitas nuvens durante o dia, período de céu nublado, noite com poucas nuvens, máxima de 20, mínima de 11 graus para o domingo, sem chuva, tá bom? Esta é a previsão do tempo, então, para os próximos dias aqui em Entre Rios do Sul, tá bom? Vamos lá, rapidamente aqui, eu estive ontem lá na RS-483 conversando com o prefeito municipal e nós vamos ver, vamos assistir aqui na nossa manhã da 104.9, você acompanha a partir de agora, atualizações da obra da RS-483. Amigos, estamos aqui na RS-483, onde você acompanha o fundo, o pessoal trabalhando, o maquinário trabalhando. Na questão da drenagem aqui da RS-483, o pessoal está fazendo a questão da tubulação, né? Funcionários, colaboradores do município que estão na tarde de hoje já trabalhando aqui na RS-483 e você acompanha nas imagens tudo o que está acontecendo, as atualizações aqui da RS-483.

0: Olá, amigos, estamos na RS483, está comigo aqui o prefeito municipal Wilson Milani, vice-prefeito Rodrigo. Você acompanha ao fundo o pessoal trabalhando, maquinário, todo mundo aí. Você que está nos ouvindo também vai acabar vendo também o barulho das máquinas, né? A obra da RS483 está acontecendo, a gente pode afirmar isso. Prefeito, muito boa tarde, obrigado por estar conosco. Importante a gente falar, prefeito, antes da gente falar aqui dessa obra onde nós estamos aqui nesse ponto, nós também estávamos há poucos minutos ali vendo a questão da drenagem da RS-483, será feita ao longo de toda a via. Importante demais a obra andando, funcionando e vários funcionários, prefeito.
1: Boa tarde, Jardel. Boa tarde, ouvintes da Rádio Amigo. Boa tarde, vice-prefeito Rodrigo. Você está vendo, Jardel, a obra realmente começou mesmo. A gente passou ali, né, onde estamos vendo já da tubulação, que tem os funcionários trabalhando, e dizer assim que eu vi ali vários funcionários aqui de Entre Rios, né, de carteira assinada, né, isso também é um grande ganho aí para o município. Então ver que a obra está andando, né, e agora a gente vê que hoje realmente, né, tem mais maquinário, mais caminhão, né, chegou mais draga aí, e o asfalto aí da 4x3 de Entre Rios da Cruz Altense, ele está em pleno vapor aí. Então a nossa comunidade aí, o nosso município, a nossa região aí, pode ter certeza que logo, logo, nós estaremos aqui, né, colocando asfalto, e esse tão sonhado asfalto está chegando aí, ele está começando aí, e aqui nós só temos que agradecer, né, gratos de todos que nos ajudaram, né, governo do estado aí, todas as pessoas, e dizer assim que a gente tem que ter fé aí, e aí está acontecendo aí, deu trabalho, deu, né, mas o desafio, o desafio ele vem quando chega a conquista, né, que a gente vê realmente como foi bom de lutar.
0: Vice-prefeito, boa tarde, obrigado por estar conosco. É importante a gente ver o maquinário na pista. Como o prefeito falou, né, são vários caminhões. A gente tem mais ou menos uma base entre 7 a 9 caminhões que estão aqui, escavadeiras, maquinário a pleno vapor. Até onde a gente sabe também, mais de 20 funcionários do município trabalhando nesta obra. Importante demais, grande conquista para o nosso município.
2: Boa tarde, Jardel. Boa tarde, vice-prefeito aqui, acompanhando a obra de perto, que nem se diz, a gente tem que fazer o nosso trabalho de acompanhamento, mas o importante de tudo isso é que a obra vem acontecendo, como foi falado. Ontem chegou mais equipamento, nós estávamos aqui conversando com os responsáveis da empresa, onde estaria chegando, chegou hoje de manhã mais uma draga, vai chegar mais equipamento de trabalho, e além de tudo isso, Jardel, de ver a obra acontecendo, é ver o nosso pessoal de Entre Rios do Sul tendo oportunidade de trabalhar nessa obra. Isso aí também é um ponto muito importante, porque é emprego e renda. Essas pessoas talvez teriam que sair, trabalhar, e agora estão tendo trabalho aqui próximo da sua casa. Então, que bom, né, que a gente vê todas as máquinas trabalhando, que tem uma expectativa enorme de ampliar as equipes. Hoje já se tem duas equipes trabalhando, as pessoas que estão lá na drenagem, na tubulação, e aqui ainda nós temos nessa hora as pessoas aí já movimentando a terra e deixando a terraplanagem em dia.
0: E prefeito, também a gente aproveitando, o pessoal que está nos assistindo, vendo já a altura que está ficando a pista aqui, né? Essa terraplanagem que está sendo feita. Lá ao fundo, onde estão os caminhões, vai ser reduzida a altura da pista lá, vai ser completado aqui esse lugar, vai ficar uma coisa de primeiro mundo, prefeito.
1: Isso, aqui eu quero fazer um agradecimento aqui à Rádio Amigas, né? Que a gente veio hoje aqui, né? Fazer essa entrevista aqui nessa estrada, e certamente ali na frente, cada pouco tempo, a gente tá aqui fazendo esse acompanhamento. E é para ver essas máquinas tá aqui, e isso é importante, Jardel, porque a população aqui, quem não está ouvindo, o pessoal nosso que está lá fora vendo essa obra que está acontecendo aqui em Entre Rios. Tenho certeza que essas pessoas que eram do nosso município, que estão fora, estão felizes tanto quanto nós, né? Que elas vão vir aqui visitar seus familiares, e certamente hoje nós temos aqui várias pessoas trabalhando, né? Mas certamente ali nesse prazo aqui de 2 anos, lá no nosso município pode ter certeza que já tem alguém se instalando, que lá já vai ter mais oportunidade para as pessoas. E é isso daí, né? A gente está aqui para trabalhar para a população e para o desenvolvimento desse município, né? Que é 50 anos, mas chegou. E agora é outra história, né? Nosso município daqui para frente, realmente ele vai ter o que merece.
0: Você vai acompanhar nas nossas imagens mais alguns detalhes aqui da via. E a gente reforça sempre o pedido para você que está transitando pela RS-483. Diminua a velocidade, vá devagar, tem várias máquinas na pista. Lembrando também que os trabalhadores que estão aqui são pais de família, também prezam pela sua vida. Então a gente pede para você muito cuidado ao transitar pela RS-483, porque as máquinas estão na pista. Sou Jardel Nascimento, da Rádio Amigo 104.9.

para você aqui na nossa manhã da 104.9, então atualizações da RS483. E a gente já chegando ao final da nossa programação, agradeço a cada um de vocês, que você tenha um ótimo final de semana. E domingo, né, nos encontramos lá na Vila União, onde tem festa para você, tá bom? Nós estaremos participando. Eu quero aqui deixar um abraço especial, dona Júlia, pro João. Isso, o seu João Medeiros. O João, que é subsecretário, né, de turismo e também aqui do nosso município, que está nos ajudando aqui aos bombeiros, né, numa obra dos bombeiros aqui pertinho da rádio. Então, mandar um abraço para ele e toda a equipe ali também do urbanismo da nossa cidade. Um grande abraço, João, a todo o pessoal que está conosco. Agradecendo a cada um de vocês, eu deixo o meu abraço para você e, se Deus nos permitir, nos encontramos de volta aqui no Bom Dia Entre Rios na segunda-feira. Um grande abraço!

Bom dia, muito bom dia, meus amados e queridos ouvintes. Está começando mais uma vez o programa Show de Bandas na manhã desta sexta-feira, dia 22/5. Agora são 10h14 e desde já convido você que queira participar que entre em contato conosco pelo telefone 999061234.

0: 10:15, invadindo a programação do Show de Bandas. Estamos aqui na nossa manhã da 104.9. Você está vendo através da nossa câmera, você que está chegando conosco. Pessoal da KNN conosco, quero dar um bom dia para vocês. Vou começar aqui da minha esquerda para a direita, eu vou preferir começar pelas mulheres, Felipe, me desculpa. Bom dia, minha amiga Júlia, bom dia, muito obrigado por estar conosco.
1: Bom dia, Jardel, tudo bem? Bom dia, pessoal, estou muito feliz de estar aqui hoje, muito prazer, gente. Eu sou a Júlia, faço a gerência da KNN Idiomas.
0: Importante demais, também está conosco aqui a Emily, né, que está junto conosco na nossa manhã. Muito bom dia, Emily, obrigado por estar conosco, dá bom dia aí para nós.
2: Bom dia, isso. Pessoal, tudo bem?
0: Também a Sara que está conosco, bom dia, Sara.
3: Muito bom dia, pessoal, tudo bem?
0: E conosco meu amigo Felipe, já conheci agora, já tô chamando de amigo, viu?
4: Ah, mas a gente já tá amigão, cara.
0: É isso aí.
4: Também estamos na Rádio Amigos, né?
0: Olha aí, viu?
4: Então, tem como ser, primeiramente, muito bom dia, Jardel, bom dia a todos os ouvintes da 104,9, é um prazer estar aqui entre Rios do Sul e um prazer ainda maior estar podendo entrar na casa desses amigões aí que escutam a rádio.
0: E agradecendo a cada um deles que está conosco, o pessoal no interior do município, na granja, na fazenda, no campo, na lavoura, aqui também na cidade, nas vilas, bairros, núcleos habitacionais, linhas, comunidades. Lembrando das nossas plataformas digitais, tanto no site quanto no aplicativo do radios.net. Você também pode nos ouvir através do nosso site www.radioamigosfm.com.br, através da Alexa. Isso, você chama lá na sua casa, escritório, comércio, pede para reproduzir a Rádio Amigos, você nos ouve. E também nos assiste no Facebook para você ver o pessoal aqui, tudo bonito, né? Eu tive até inveja da barba do Felipe, ele é um barba bonita, né? Tá aí, para você que tá nos assistindo, muito legal, pessoal, dando um bom dia para você que tá chegando no Facebook, vai curtindo, comentando, compartilhando. Quer fazer a tua pergunta? Manda para cá, a gente vai perguntar e conversar com o pessoal. Bom, pra gente começar a nossa conversa, vamos falar sobre a KNN. O que é a KNN? Da onde é que vem? Como é que funciona? Vamos lá, minha amiga Júlia, o que é a KNN?
1: Então, gente, a KNN, ela é uma escola de idiomas. Hoje a gente atua aqui no mercado com o inglês, com o espanhol, com o francês, alemão e até mesmo o italiano. A gente atua com esses 5 idiomas hoje. Estamos com unidades aqui já no sul do Brasil, no Brasil todo, na verdade, internacionalizando já a KNN. Já estamos com polos internacionais também nos Estados Unidos, em Orlando, pertinho da Disney, gente. E a gente atua hoje com um método exclusivo de ensino. Então, trabalhamos com crianças a partir dos 4 anos de idade, fazendo um trabalho de alfabetização no segundo idioma. Também abordamos a alfabetização de jovens, adultos, para atingir a fluência, então, já que hoje o mercado... Eu sempre brinco, né? Comento assim, mas é uma realidade. Hoje o mundo fala inglês.
0: O mundo fala inglês.
1: E a gente...
0: Todos nós, né? Quem é da KNN fala inglês.
1: Quem é da KNN fala inglês, habla muito espanhol também.
0: Olha aí.
1: Então a gente está trazendo isso também para os pequenos centros, porque hoje o idioma ele tem que ter mais acesso, tem que ter mais, trazer mais essas oportunidades. Que um dos lemas que a gente utiliza na KNN é que o idioma é um ato de liberdade. E é muito sobre isso. Eu falo pela minha própria experiência também, não apenas como a gerente hoje da KNN, mas também como uma ex-aluna KNN. Então é muito sobre isso, sabe?
0: Falar com propriedade.
1: Com muita propriedade.
0: Felipe, também é importante a gente falar, até pegando o gancho aqui da Júlia, que o pessoal mais novo, principalmente, claro que é para todas as idades, mas o pessoal mais novo ele é muito ligado na internet. E a internet, ela fala inglês, né? O mundo é conectado e a linguagem, vamos dizer assim, é inglês. E agora, aproveitando o momento, nós estamos vivendo a Copa do Mundo, que é nos Estados Unidos. Então, é muito importante trazer essa juventude, essa gurizada aí para falar o inglês.
4: Ah, com certeza, com certeza. Olha, na verdade, quando a gente para analisar a situação nacional, né, a situação com o Brasil como um todo, eu até pergunto, vou te perguntar, hein, Jardel?
0: Pode perguntar.
4: Jardel, hoje, pensando em um percentual, você acredita que quantos por cento da população brasileira hoje é fluente em inglês? De 0 a 100.
0: De 0 a 100 é muito pouco. Acredito que o quê? Uns 20%, quando muito?
4: 20% você chutou alto, cara. Na verdade, 10% dos seus 20% são fluentes em
0: inglês.
4: Olha
0: só.
4: Exatamente.
0: Pouquíssimo.
4: Apenas 2% da população hoje, ela é de fato fluente em inglês. Então, diz que até no máximo 5% da população possa ter um nível básico. E quando a gente fala em nível básico, não é falar hello, what's your name, ou falar...
0: Sim, o básico, né?
4: Não, é. A gente, quando a gente fala em básico, é você conseguir se comunicar em presente, passado, futuro e o condicional. Ou seja, falar o que você fez, o que você faz, o que você faria, o que você fará. Então, a verdade é que quando a gente para analisar isso, cara, a gente fica lá embaixo nos rankings. Muito, muito, muito lá embaixo nos rankings. Então, e como você bem disse, Jardel, o mundo hoje fala inglês. É uma língua global. Você quer fazer negociação? É em inglês. A gente, eu tive a oportunidade recentemente, né, me comunicar com o pessoal da China. Eu falei mandarim? Não. Nossa.
0: Inglês.
4: Inglês. Então, a verdade é que hoje, pra gente se comunicar a nível mundial, é inglês. Aí você pega, mas isso, como que isso vai impactar na nossa região? A gente já trabalha, né? Estamos aí há quase 6 anos trabalhando na cidade de Trindade do Sul. E também já estamos há mais de 2 anos, né? Trabalhando na cidade de Três Palmeiras. E a gente pega muito esse público agro também. É um público agro que precisa falar inglês. Porque hoje as novidades estão lá fora. Quando você vai para uma feira, quando você vai mexer com o maquinário. Ou seja, hoje o mundo inteiro fala esse idioma que é tão forte. O Brasil fica muito embaixo nesse ranking. Então, hoje, quando a gente pergunta, inclusive quando você perguntou a Júlia o que é a KNN, claro, uma definição básica podemos dizer que ela é uma escola de idiomas, mas na verdade é que a KNN surgiu por um propósito. E o nosso propósito, inclusive, que é uma meta, é dentro dos próximos 10 anos dobrar a quantidade de alunos, de pessoas falantes da língua inglesa. Para isso, nós montamos uma estratégia. Hoje a KNN, por mais que aqui no interior, na zona norte, vamos dizer assim, do Rio Grande do Sul, nós ainda estamos trazendo esse nome. A nível nacional, hoje nós somos uma das maiores redes. Por mais que existamos aí há 15 anos, hoje nós já figuramos como no top 2 das maiores da América Latina. Somos a maior rede de ensino, não apenas de idiomas, do sul do Brasil. E hoje, né, inclusive, o nosso projeto já conta com 4 escolas abertas e aqui no interior, e nós vamos expandir para 10 dentro dos próximos 30 meses. Então, por quê? Porque nós acreditamos que tudo assim, ó, quando a gente pensa, inclusive aconteceu com a própria KNN, Jardel. Toda empresa que começa a crescer, para onde elas vão? Para as capitais. Vai onde tem pessoas.
0: Os grandes centros, né?
4: Os grandes centros. Só que nós pensamos diferente. Quando tive a oportunidade de conversar com o Reginaldo KNN, que é o fundador da marca, falamos, olha, a gente vai para os interiores. E eu tive a grande oportunidade, o grande privilégio de ser abraçado por uma cultura que hoje eu sou... Já me sinto gaúcho, cara.
0: Olha aí.
4: Me sinto gaúcho. Adoro tomar um chimarrão. Tenho orgulho, assim, de carregar essa marca de que nós trouxemos para os interiores a possibilidade do pessoal falar inglês. E a gente não trouxe qualquer coisa. A gente buscou uma marca. Hoje somos a única marca brasileira a ter um polo no exterior. Inclusive, está sendo inaugurada agora em Orlando, foi inaugurada nossa unidade, que fica a menos de 7 milhas do parque da Disney.
0: Pertinho. Dá pra ver o Mickey.
4: Vizinhos. E sabe o que é legal? É que a gente montou lá para que o público brasileiro possa viajar para lá, os nossos alunos, e ter um intercâmbio que é para ser mágico. Além de uma imersão linguística, a gente conseguir trazer toda essa magia que Orlando oferece, né, para as pessoas. E eu quero te perguntar, Jardel, sabe quais são os primeiros alunos que vão pisar e vão inaugurar o primeiro grupo intercambista que vai para KNN Orlando? São das nossas escolas.
0: Olha só. Eu já ia dizer, vamos ver.
4: Agora, em setembro desse ano, daqui a alguns meses, nós vamos estar levando e vai pessoas aqui de Três Palmeiras, vão pessoas de Trindade do Sul, vão pessoas de Nanuai, vão pessoas de Sarandi.
0: Perfeito.
4: Então, nós vamos fazer, né, no total, estaremos aí realizando um intercâmbio com quase 60 intercambistas. É o maior intercâmbio já realizado por uma rede de idiomas. Então, cara, a gente veio pra cá, Jardel, pra mostrar que é possível, e nós queremos trazer acessibilidade. O pessoal, sabe, fica naquela, nossa, preciso deslocar, quero uma melhor educação, quero acesso a algo maior, precisa ir para os grandes centros. Nós decidimos honrar, porque nós entendemos que aqui na região, e coloco Entre Rios no mapa, que vai ser a menor cidade no Brasil a ter uma KNN Idiomas.
0: Olha só.
4: É, esse é um marco muito importante. É, nós entendemos que aqui há pessoas que estão muito preocupadas com a educação de seus filhos e com a sua própria.
0: Sim.
4: Então, nós queremos entregar essa oportunidade, fazer essa ponte entre a vida que a pessoa tem agora e a vida que ela pretende ter daqui a um tempo. Trazendo a melhor metodologia hoje no mercado, uma metodologia exclusiva, nossa, feita para brasileiros aprenderem um segundo idioma. Então, nós estamos falando de ter resultados até 3 vezes mais rápido do que se tem no mercado tradicional hoje. Estamos falando não de eu entendo inglês, não do... Ah, eu consigo ler e entender. Não do se falar devagarzinho até que entendo. Eu estou falando de ele poder estar numa roda como nós estamos aqui em uma mesa, conversando, conhecendo, criando conexões em um segundo idioma. Porque nós não estamos educando os nossos alunos apenas para ser mais um nessa estatística. Perfeito. Estamos educando os nossos alunos para serem protagonistas das suas próprias histórias. Então, quando a gente fala em KNN Idiomas, é de trazer hoje o que tem de... Assim, eu não vou mentir pra ti, Jardel. A KNN hoje, ela já é uma marca mais elitizada no mercado. Mas nós entendemos que há um povo faminto por educação aqui. E nós estamos conseguindo trazer acesso, inclusive... trazendo, junto com alguns subsídios da KNN Brasil, nós estamos trazendo bolsas de estudos para as pessoas.
0: Olha só.
4: Ou seja, além de acesso, a gente vai conseguir democratizar também esse acesso para muita gente. E a gente quer que isso daí, e o povo de Entre Rios do Sul e região, assim como o povo de Trindade, assim como o povo de Três Palmeiras, assim como Ronda Alta, que a gente está abrindo também mais um polo lá, o povo de Entre Rios merece ter a melhor escola de idiomas da América Latina na sua cidade. Não é porque a cidade tem um número de 2.000 e poucos habitantes que não mereça. Ah, tem que pegar a estrada, tem que ir para fora. Nós entendemos que o povo daqui pode sim ter acesso. É um pessoal que bateu na nossa porta lá e falou, cara, quando é que vocês vão vir para Entre Rios do Sul? Eu falei, se vocês querem, a gente vai. E a gente conseguiu convencer a KNN Brasil a olhar e falar. O pessoal olhou para mim e falou, mas cara, é uma cidade de 2.000 habitantes. Eu falei, cara, eu tenho certeza que Entre Rios do Sul vai ser um case de sucesso, porque nós entendemos que é um pessoal que preza pela educação de seus filhos e prezam pela sua própria educação. E é por isso, Jardel, que nós estamos vindo para cá.
0: Importante demais essa democratização, assim eu posso dizer. É isso, eu te servi um chimarrão dos nossos, vamos ver se tu gosta. E também pra conversar com a Júlia, as meninas hoje estão no apoio, né, meninas? Tirando foto, fazendo redes sociais, que é importante demais.
1: Também.
0: As redes sociais são em inglês. Então a gente já vai trazendo esse apanhado. E tem a possibilidade, Júlia, eu queria que tu falasse um pouquinho sobre essa questão dos alunos irem a Orlando. Porque tem a possibilidade, tem essa parceria que vai acontecer.
1: Sim. Então a gente já está com a nossa primeira turma. Esses alunos já estão com a expectativa lá em cima.
0: Sim.
1: Eu tô tão ansiosa quanto, eu acho, também por essa viagem. Porque para muitos, pensando em Três Palmeiras, Trindade, são cidades mais pequenas. Então, a gente já chega com essa proposta de intercâmbio. Nossa, Júlia, mas é Estados Unidos, é internacional, parece que é tão... Meu Deus, uau, como é que eu vou fazer isso? Como é que isso é possível? E, na verdade, a gente começou esse trabalho, começou a almejar tudo isso desde muito cedo, desde antes de ter mesmo a KNN lá. Porque, para nós, essa conexão e essa liberdade, ela é muito preciosa, não apenas para a experiência que a gente está tendo como a escola, mas sim para os nossos alunos, principalmente, que são o nosso motivo de estarmos hoje investindo em Entre Rios, investindo em novas escolas e novas unidades. Então, a gente começou a abordar o intercâmbio, as possibilidades, tudo isso, e quando a gente viu que essa construção... Meu Deus, aconteceu. E falta 3 meses para a galera viajar,
0: sim,
1: falta 3 meses para todo mundo experienciar. Isso para nós é uma realização muito grande. Particularmente falando, é um sonho muito grande que eu estou conseguindo realizar próximo das pessoas que estão comigo, de muitos amigos que nem se imaginavam com um passaporte, muitas vezes.
0: Sim, sim.
1: E hoje é aquela situação, né? O sonho americano.
0: Sonho americano.
1: O sonho americano, ele é possível. E ele tá muito mais próximo do que parece.
4: É a gente, né, complementando o que a Ju falou maravilhosamente bem, é nós termos hoje pessoas que não imaginavam fazendo uma viagem internacional, conseguindo ter um visto de 10 anos para poder entrar nos Estados Unidos. Então, e o mais legal de tudo é que, por mais que seja uma viagem para o centro turístico mais caro do mundo, para um país onde a moeda é 6 vezes mais valorizada que a nossa,
0: sim,
4: a gente conseguiu realizar isso a um preço possível.
0: Acessível.
4: Então, muita gente, quando foi para a primeira reunião, foi desconfiada. Porque o pessoal sabe mais ou menos, sim, quanto é que é um custo dessa viagem. E quando a gente mostrou para eles, olha, por quê? A KNN é nossa. A agência de viagens é nossa.
0: Olha aí.
4: É da KNN, né? Quando eu falo nossa, é da KNN, não é do Felipe em si, né?
0: Mas sim.
4: É da KNN, é nossa. A gente conseguiu deixar tudo nosso, porque a ideia da KNN é criar um ecossistema que possibilite realizar os sonhos dos nossos alunos.
0: Facilite.
4: Sim, com certeza. Inclusive, um dos grandes diferenciais da nossa escola é que nós temos o Dream Hub. O Dream Hub, ele é o que, traduzindo para o português, seria o eixo dos sonhos. É um local onde a gente reúne muitas possibilidades. Além desse intercâmbio gourmet, que eu brinco com o pessoal, que é o intercâmbio para Disney, conhecer os parques, Universal, assistir um jogo do Orlando Magic lá na arena da NBA. Ou seja, além da gente viver toda essa experiência mágica de Orlando e, claro, uma imersão do idioma e cultural que a gente faz lá. Deixa eu fazer uma pergunta, Jardel. Você sabia que existe uma maneira do pessoal te pagar para você fazer um intercâmbio? Já ouviu falar nisso?
0: Não sabia.
4: É, sabia que existe.
0: Olha,
4: inclusive,
0: só.
4: Existem várias plataformas hoje. Posso citar uma que talvez seja mais conhecida, que é a World Packers, por exemplo. Então, existem hoje maneiras de você realizar um sonho que todo mundo acha que é só de uma maneira que se realiza, mas existem outras maneiras. O pessoal paga para você fazer um intercâmbio, te dá o local para você ficar. Às vezes você consegue até já um trabalho, que são trabalhos voluntários, né? Porque nem sempre você,
0: sim,
4: consegue o visto de trabalho para os lugares, dependendo do lugar que você quer ir. São trabalhos voluntários que, em troca, o pessoal te dá estadia, te dá alimentação.
0: Dá todo
4: o
0: suporte.
4: Dá todo o suporte. Então, olha só, além disso, você sabia que é possível você ter no teu currículo um curso como Harvard, Yale, MIT? Estamos falando da Ivy League, estamos falando das 7 maiores faculdades do mundo aí, né? E quando a gente fala sobre isso, há cursos tanto pagos, mas também há cursos gratuitos que são ofertados por essas universidades de maneira remota. Você poderia estudar hoje aqui do Brasil. Só tem um detalhe. As aulas são em inglês.
0: Pois é. Aí vem o que complica, vamos dizer assim, né?
4: Exatamente. E por isso que a gente vem para trazer uma solução. Porque quando você contrata a KNN Idiomas, você não está apenas contratando um curso, ou que algumas pessoas acham, uma recreação em inglês. Muito pelo contrário. Você está contratando um curso sério, com uma metodologia testada, aprovada, validada e que tem tido muito sucesso, com materiais que são atualizados de 2 em 2 anos. Então não é aquele mesmo material que usa as aulas são em inglês.
0: Pois é, aí vem o que complica, vamos dizer assim, né?
4: Exatamente, e por isso que a gente vem para trazer uma solução, porque quando você contrata a KNN Idiomas, você não está apenas contratando um curso, ou que algumas pessoas acham, uma recreação em inglês. Muito pelo contrário. Você está contratando um curso sério, com uma metodologia...

0: uma linguagem que era legal há 30, 40 anos atrás, porque é que nem nós hoje, né? O mundo vai
1: Evolui,
0: mudando,
1: né?
0: vai evoluindo, com as redes sociais muito mais. Hoje tem pais que precisam fazer um curso para entender o que os filhos adolescentes estão falando, né?
1: Exatamente. E
0: Então,
1: muitas das vezes as gírias vêm do
0: vem
1: inglês.
0: do inglês. Então, os nossos materiais, eles são atualizados de 2 em 2 anos. Então, por exemplo, a pessoa que estudou há 2 anos atrás, quando se ela tiver que vir hoje, a gente já tem um material atualizado, já é um material diferente do que ela estudou.
1: Perfeito.
0: Porque a gente entende que a língua é viva.
1: Sim.
0: Então, nós estamos aqui. A gente forma os alunos com um inglês atual, eles ficam comunicativos, fluentes, só que a gente poderia até parar ali. Mas a gente vai um passo a mais. E a gente começa a dar uma, quase que um, eu brinco com o pessoal, né? Uma consultoria de vida, né? A gente começa a mostrar para eles o quanto o mundo, ao mesmo tempo que ele é gigante, ele também é muito mais, assim, é muito mais possível de se alcançar. A distância é muito menor do que as pessoas imaginam. Ou seja, você ter uma formação estrangeira, você conseguir fazer um MBA numa faculdade que parece que só pessoas muito ricas um dia vão conseguir ter acesso, você conseguir fazer um intercâmbio, você conseguir ter esse tipo de acesso, ou pessoas, por exemplo, que estão ganhando dinheiro morando aqui na nossa região com um laptop, tudo que eles
1: Trabalhando
0: têm
1: fora.
0: é um laptop, um fone de ouvido e um idioma. Com isso eles estão conseguindo ganhar, por exemplo, em dólar, ganhar em euro. Ou seja, e ali a gente mostra, a gente tem plataformas que somadas, a última soma que a gente fez, deu aproximadamente 95 mil vagas de empregos
1: Olha só.
0: disponíveis, tá? E ali com uma base, assim, a média, porque tem muito mais do que isso, mas partindo de 2 mil a 3 mil. Aí você fala, 2 mil a 3 mil reais não é ruim. Não, 2 mil, 3 mil dólares.
1: Sim.
0: Então estamos falando de salários.
1: No bruto aí,
0: É.
1: 12 mil reais.
0: Ah, a gente
1: Exato,
0: está
1: meu
0: falando de
1: Deus.
0: 12 a 15, 18 mil reais por mês para mais. Ou seja, cara, tem gente com 20 anos fazendo isso.
1: Pra ver, né?
0: Para ver. É, hoje a gente consegue entregar para os nossos alunos acesso a cursos que nem chegaram no nosso ensino superior. Hoje, se você pegar as 15 profissões mais bem remuneradas e procuradas no mercado, não está nem no nosso ensino superior aqui no Brasil. Então, aí se a gente vai pegar, por exemplo, a gente está passando por uma revolução. Muitos, né? Eu tenho o costume de. Eu gosto muito de escutar podcast, Jardel.
1: Somos
0: E.
1: dois, então.
0: É.
1: Já se encontramos.
0: Então, exatamente. E eu gosto de ver o que os gringos estão pensando, eu gosto de entender como que tá por lá. E, inclusive, né, tem várias convenções, tem Davom, por exemplo, ali o pessoal estava comentando. Todo mundo está comparando a revolução da inteligência artificial à revolução da energia elétrica.
1: Perfeito.
0: Hoje,
1: Ouvi alguma coisa parecida com isso.
0: exatamente, hoje o pessoal fala, cara, vai revolucionar o mundo como a gente vive, assim como a energia elétrica mudou o mundo que a gente vive. E aí eu te pergunto, cara, nosso país está preparado para isso? A nossa educação básica hoje está preparada para isso? Mas a
1: As
0: KNN
1: gerações, né? Essa evolução toda.
0: Exatamente, mas nós estamos buscando e já estamos conectando o nosso aluno a isso. Porque nós entendemos que a gente faz muito mais do que apenas ensinar um idioma. É como a Júlia comentou. Aprender um idioma é um ato de liberdade. É você poder escolher. É você olhar e falar, eu tenho mais do que uma opção na vida. Opções que você nem achava que era possível. Opção que parecia que era só para aquela pessoa de tal lugar. Não. Nós queremos que essa seja uma opção para quem é daqui de Entre Rios também. Que elas possam viver isso se elas quiserem. Ainda pode ser um médico? Pode. Ainda pode ser um agricultor? Com certeza. A gente forma para isso? Sim. Damos consultorias para isso? Sim. Mas isso tem que ser uma escolha e não uma sentença. Está
1: Perfeito.
0: onde você está, não pode ser, estou aqui porque as oportunidades não chegaram. Então, nós queremos realmente ser uma ponte entre a vida que a pessoa tem agora e o futuro dela.
1: Fazendo uma pergunta para ti, Júlia, eu vou te apertar aqui agora. Eu não mandei tu vir aqui, viu?
2: Estou aqui.
1: Nós, bom, como o Felipe acabou comentando, eu também assisto muito essa questão e a gente aqui no Brasil tem esta cultura de consumir muito os Estados Unidos. Né? Querendo ou não, a gente tem essa cultura, filme, enfim.
2: Está no cotidiano, eu diria.

0: Talvez.
1: Isso, a gente consome muito isso.
0: Sim.
1: E um dos diferenciais que os Estados Unidos ele sempre vai mostrar é essa questão do intercâmbio. A gente vai ver em filmes, vai ver em séries, vai que sempre tem alunos de todos os lugares indo para os Estados Unidos para aprender, estudar. E a pergunta vai vir nesse sentido. Tu acredita que esse intercâmbio, esta troca, esta vivência que eu posso dizer que a KNN traz, é o diferencial?
0: Eu acredito que o intercâmbio que a KNN traz, eu acredito que essa vivência que nós estamos trazendo, agora vamos viver em setembro, ela é um dos diferenciais. Porque antes mesmo da gente abordar o intercâmbio, nós já trabalhávamos em cima dessa questão de por que estamos estudando
1: Sim.
0: inglês? Hoje em dia o pessoal pensa, eu tenho inglês no currículo. É para além disso. Então, um método nichado, exclusivo, um material exclusivo, que nem o Felipe citou, é atualizado. Tem todos os poréns e os adendos também disso. E ter essa vivência do intercâmbio que nós estamos trazendo hoje, e eles viverem essa experiência lá, eu tenho certeza que isso vai fazer muita diferença e vai ser também um diferencial para a marca em si, pensando em KNN. Porque são turmas que, inclusive, já temos uma aberta para setembro de 2027.
1: Sim,
0: Então, já
1: tá
0: estamos com
1: aí, né?
0: matrículas abertas. Tá aí, 12 meses. É um pouquinho mais de 12 meses. Passa voando. Quando vê, o pessoal já está embarcando.
1: 14 meses para ser exato.
0: Exato, 14 meses. O pessoal já está com visto encaminhado, todas as coisas organizadas, viajando para lá, vivendo a experiência. Através também do conhecimento que os nossos alunos que estão indo agora vão trazer, vão ter uma experiência. Eu acredito que isso vai fazer a diferença na vida dos alunos, vai fazer a diferença na vida das famílias deles, porque tem muitos alunos que estão indo ainda naquele sentido de, meu Deus, eu estou com muito medo, como é que vai ser? Porque é diferente, é um impacto. Os pais estão tão realizados quanto, muitas vezes também, porque é aquela situação de. Nossa, quando que meu filho vai acessar algo nesse nível? E, gente, em menos de 2 anos acessou. É muito
1: Sim. Sim.
0: rápido. Então, eu acredito que seja um grande ponto de diferencial. Para além, né, nós temos teachers, temos equipe que vai junto conosco para esse intercâmbio. Então, eu acredito que isso tudo vai agregar muito também na dinâmica, na experiência, viver o idioma na pele. Porque uma coisa que eu prezo muito e eu converso muito com as famílias que eu vou me conectando na KNN é no sentido de você escuta as histórias lindas do pessoal que foi para o Chile, o pessoal que foi para os Estados Unidos, Europa, enfim. É lindo de escutar eles conversando sobre isso. Mas e você contar a tua história sobre essa experiência?
1: Sim.
0: Quando que ela
1: Sim.
0: vai acontecer? A gente prioriza que a pessoa também seja o protagonista da própria história. É uma frase que o Felipe conversou muito comigo, logo no meu início na KNN também e tudo mais, conhecendo a marca, conhecendo como aluna, é que os melhores momentos não vêm com legenda. E é
1: Perfeito.
0: totalmente isso. Os melhores momentos não têm uma legenda. Ou você vive e vem contar, ou você vai ficar escutando. Então, esse diferencial que a gente consegue abordar, ele é, assim, impecável. E eu acredito que agrega muito a
1: É a
0: todo mundo.
1: concorrência caindo. Não te preocupes.
0: Muito bom, muito bom. Eu acho que é muito sobre esse sentimento, né? Eu tô realizada com o intercâmbio, eu acredito que já fez muita diferença. Foi um ponto que alguns dos nossos alunos aqui de Entre Rios, que já temos alunos que estudam conosco, então também já estão na busca para o intercâmbio do ano que vem, que vai ter. Tudo isso tá fomentando muito, isso é muito bom, isso é muito legal.
1: Podemos dizer então que a KNN não oferta apenas a escola de idiomas, mas oferta experiências.
0: Experiências,
1: Exatamente.
0: exatamente. Eu tenho. Ah, eu sou suspeita em falar, até. Felipe sabe muito bem da minha história com a KNN, né? Nós fazemos a convenção da empresa, então a gente viaja até Balneário Camboriú, onde fica a nossa matriz. Ficamos em uma imersão, tivemos contato com muito aprendizado, com muitas conexões, com lançamentos da marca, pessoas também que a gente consegue conhecer através da KNN. E nessa última convenção, há um lema na KNN que é Live the Road, Love the Journey. Viva a estrada e ame a jornada. Não vou mostrar, porque eu tô cheia de roupa que tá frio.
1: Tá frio.
0: Tatuei na pele isso. Porque forte. É sobre isso.
1: É forte.
0: É realmente sobre isso. É essa conexão, essa expansão e essa liberdade.
1: Bom, eu vou pegando um assunto que eu sei que tu gosta, Felipe. Só de a gente que trabalha com comunicação, a gente vai, né? Tu acabou falando sobre IA, sobre sim. inteligência artificial, e é a nova realidade, sim, né? Nós sim. estamos vivendo essa nova realidade. E como tu falou, comparando hoje o momento que nós estamos vivendo, a evolução que está muito rápida, com a vinda também da energia elétrica, a gente pode dizer que o idioma, o inglês, a linguagem, a fala, uhum. né, ela ultrapassou a barreira de pessoas. Uhum. Né? Tu citou aquela hora a questão dos maquinários que os grandes centros estão, né, os grandes polos estão nos Estados uhum. Unidos e por aí afora. E, então é importante a gente ressaltar ou buscar aqui, trazer para as pessoas que até mesmo aquela pessoa que está lá no campo, né, pessoal do interior, pessoal que está muitas das vezes remoto ao uhum, dia a dia das cidades, é importante demais eles terem acesso a esse idioma. Uhum. É importante demais eles terem acesso a essa revolução que está começando a acontecer, Felipe.
2: Uhum. É, perfeito, Jardel. Então, assim, ó, primeiro ponto, quando a gente pega, quando você fala ali sobre IA, para quem é mais detalhista e observador, sabe que mesmo que você coloque um prompt em português, a IA vai traduzir para o inglês e aí ela vai te dar um resultado. Inclusive, eu já fiz muitos testes, por mais que a IA tenha evoluído nesse quesito, de fazer prompts em inglês e fazer prompts em português, e eu tive resultados diferentes.
1: Sim, sim.
2: Tive resultados.
1: Acabei de fazer isso também.
2: É. Então, assim, você vê que faz uma diferença muito grande. O que eu quero falar, que eu gosto de comentar pro pessoal, é que quem se prepara sempre sai na frente.
1: Sim.
2: A gente, quando a gente fala sobre revolução, sempre vai... É natural, acho que, do ser humano. Nós somos um pouco medrosos a mudanças. Nós somos resistentes a mudanças. Tanto quando a gente volta na história, a revolução, né, da energia elétrica levou em torno de 60 anos para ser implementada. Né?
1: Então, perfeito.
2: Pensa, fábricas, elas já viviam aquela coisa do vapor, né? Então, até mudar toda a sua matriz para a parte elétrica levou-se tempo. Quando a gente pensa em IA, a IA ela vai mudar o mundo em questão de 5 anos.
1: Sim.
2: Não é?
1: 5 a 7 anos.
2: Não vai demorar isso. 60, como foi antigamente. Então, a verdade é... Nós precisamos... Não dá mais para ignorar. Isso não é apenas uma moda. Isso é algo que veio para ficar. Isso é algo que vai fazer parte da nossa vida. Eu não sou do extremismo que vai te dizer assim, Jardel, não, vai tudo vai mudar e vai acabar os empregos. Assim como a energia elétrica veio, acabou os empregos do pessoal?
1: Não. Aumentou, né?
2: Aumentou, inclusive. Então, se tem essa expectativa que a IA ela só vai remodelar o mercado atual que a gente vive. Mas...
1: Existe e quem se comunica vive, né?
2: Exatamente.
0: A comunicação é isso.
2: E tem esse detalhe, né? Vamos lá. Você vai fazer uma venda? Você vai... Porque é o que eu falo. O idioma, ele vem para complementar qualquer skill. Qualquer sim. habilidade. Ah, mas a tua habilidade, ela... Você é um médico, precisa de inglês? Cara, se tu vai pegar hoje ali a nossa medicina, leva-se em torno de 10 anos para aquilo que se sair em novidades, em estudos, em inglês, chegar para a língua portuguesa. Inclusive, porque é um ponto que às vezes nem todo mundo para analisar. A nossa língua materna, que inclusive eu não sou um cara contra o português, tá? Eu acho o português uma língua muito bonita. Só que a nossa língua é irrelevante a nível global. Existem 6 países que falam a nossa língua.
1: Perfeito.
2: E economicamente, só apenas 2 deles têm alguma relevância no mundo, que é Brasil e Portugal. E olha que a gente nem tem toda essa relevância.
1: E eu acredito que hoje até Portugal fala muito mais inglês que
2: fala,
1: o próprio Brasil, né?
2: Ela fala. Eu inclusive, eu dou uma consultoria para uma empresa aqui, lá em Lisboa, que o moço ele fala muito isso. Ele é brasileiro, né? O Fernando, que está lá. E ele fala, hoje o meu diferencial no trabalho é porque eu tenho um inglês para me comunicar aqui. Porque, por exemplo, Portugal hoje não tem só português morando lá. Essa é a realidade hoje
1: sim.
2: no mundo globalizado.
1: Sim.
2: Então, o que acontece? Para as coisas chegarem no nosso idioma, elas demoram. Então, quem tem esse segundo idioma, sai e sai muito mais na frente. Nós vamos chegar em um momento, Jardel, onde falar inglês não vai ser um diferencial, vai ser um pré-requisito.
1: Perfeito.
2: Mas enquanto isso não acontece, para que a gente esperasse um requisito?
1: Olha, você pode sair na frente, né?
2: Pode sair na frente. Hoje, a gente vai estar falando ali, né? Um aluno vai levar em torno de 18 meses a 2 anos para ficar fluente hoje conosco na KNN. É milagre? Não, cara. Apenas uma estratégia validada que funciona. Então, a gente pega esse aluno do zero e a gente leva ele a uma fluência nesse tempo. Ou seja, se eu te dissesse que hoje você está numa fila, vamos pegar hoje, nós somos um país de 200 e poucos milhões de habitantes, quase 300, da última vez que eu vi, e apenas 2% dessa população é fluente no idioma. Ou seja, você está há 2 anos, há 24 meses, de você sair na frente de 97% da população.
1: Dá um salto.
0: É gritante a diferença, meu Deus.
2: É gritante. Você saber que teu filho nunca vai precisar se contentar em receber um salário mínimo, em saber que hoje tu pega, não é o que nós falamos, é o que, cara, puxa na internet, puxa ali matéria sobre isso, os mais variados portais no Brasil, G1, CNN, UOL, qualquer um desses portais vão falar sobre, cara, hoje existem estudos que quem fala a língua inglesa ganha 60% a mais do que a média da população brasileira.
1: E sem contar que aí a gente vai tocar, quer dizer, até um sonho das crianças, né? Ou dos jovens e adolescentes, que é a questão da internet. Tem muitos que querem ser criador de conteúdo,
2: claro.
1: Jogar um jogo lá e ficar famoso, como muito se vê por aí. E querendo ou não, quando se torna um criador, tu vai trabalhar não no real, né? Tu vai trabalhar no dólar. Hoje em dia o YouTube, TikTok é em dólar, e falando na questão financeira, mas é inglês. O YouTube é inglês. Esse dia eu tive um problema aqui, até externando isso pro pessoal, tive um problema com a questão do Facebook, aqui que nós trabalhamos a nossa live no Facebook. E a gente sabe, tem a questão de copyright, direitos autorais. E aí eu tive que entrar em contato com a central. Aonde é que é a central do Facebook? Estados Unidos. Então, o horário é diferente, a língua é diferente.
2: Exato.
1: Então, a gente pode dizer assim que... E aí eu vou abrir um outro parênteses para vocês falar. A gente tá falando muito do inglês aqui, né? Mas a gente sabe que tem outras valências. Tu citou Portugal. Portugal, falo português, falo inglês, mas Portugal está incluído em uma área, em um geográfico, assim, a gente pode dizer, que é a União Europeia.
2: Sim.
1: Se fala muito italiano, se fala muito francês.
2: Alemão.
1: Se fala muito alemão. Então, é importante ter o inglês para se comunicar em todas essas línguas, mas também a gente pode usar a KNN, claro, com outros idiomas.
2: Com certeza. Eu vou falar para vocês que hoje, vamos pegar o espanhol, né? O brasileiro tem um péssimo costume de achar que fala espanhol.
1: Eu arranho espanhol.
2: Todo mundo olhar e falar, não.
0: O famoso, eu falo portunhol.
2: É dinheirito, né?
0: Dinheirito.
2: A cadeirita.
1: Bota um ito no final, tá bom.
2: Tá tudo certo. Às vezes as pessoas acham que é só falar ou mais alto ou mais devagar que vai dar tudo certo.
0: Que vai dar certo.
2: E a verdade é que não, são idiomas diferentes. E hoje tu pega toda a nossa vizinhança, se a gente vai falar de Mercosul, nós estamos falando cara, todo mundo fala espanhol.
1: Sim.
2: Todo mundo fala espanhol. Espanhol é o segundo idioma mais falado no mundo. Inclusive, um dado bem interessante, eu vi isso enquanto eu estudava engenharia em Itajaí, na Univale. Eu descobri que em Santa Catarina, ali em meados de 2018, a Espanha e países hispanohablantes, como Chile, inclusive, né, que trabalha muito a parte da pesca, são os países que mais investem no Brasil. Ou seja, você falar espanhol abre portas.
1: Sim.
2: E abre muitas.
0: Muitas.
2: Teve muitas portas que foram abertas para mim por conta de eu saber falar espanhol. Acesso a pessoas importantes que eu tive por saber falar espanhol. Hoje tu pega, eu vou assistir a Libertadores. É espanhol.
1: É espanhol.
2: Então, a verdade é que, como novamente eu volto a falar, eu sou um cara que eu gosto muito do português, eu gosto muito do Brasil, eu sou um cara apaixonado por onde eu estou, só que quando a gente vai parar para pensar em um cenário geopolítico, econômico, quando a gente vai pensar em relevância, o nosso idioma não tem tanta relevância assim. E por isso é importantíssimo você ter um segundo idioma, independentemente da tua skill. Ou seja, vou ser criador de conteúdo? Show de bola. Vou te dar um exemplo. É um exemplo meu, que eu vivo na pele. Eu sou um cara que eu gosto muito de análise de dados, Jardel. É, eu sou um nerd, é coisa chata, eu gosto de ver números. E aí eu vou te falar uma coisa. Vamos dar. É um exemplo que eu gosto de falar, inclusive, com o pessoal nas escolas, sabe? É, se eu fosse colocar uma empresa de análise de dados ou gestão empresarial hoje, e eu fosse fazer essa venda para empresas de Trindade do Sul, Três Palmeiras e Entre Rios, quantas dessas empresas poderiam se tornar minha cliente? Aí tu para pra pensar, poxa, nossa, cara, nem todo mundo, às vezes um ou outro ali, talvez eu não conseguiria ter o salário que eu gostaria de ter trabalhando com isso aqui. A partir do momento que eu trago um outro idioma para complementar essa habilidade que eu tenho, o mundo todo amplia, se torna um possível cliente meu.
1: Perfeito.
2: Então, você estando nos lugares certos, que é onde a KNN gosta de mostrar os caminhos para os seus alunos, você realmente acaba saindo na frente e tendo essas outras oportunidades. Inclusive, Jardel, claro que eu não quero me estender muito aqui, mas eu queria até poder ter a possibilidade de contar um pouco sobre a nossa experiência com alguns alunos que a gente já tem tido.
1: Perfeito.
2: E aqui na nossa região, né? Então, nós temos trabalhado aqui em Trindade do Sul e Três Palmeiras há alguns anos. É, inclusive, recentemente a KNN fez 2 anos.
0: Em Três Palmeiras. Agora em abril.
2: Que é legal?
1: Abril também?
2: Abril.
1: Eu fiz 2 anos agora, dia 11 de... Aliás, 11 de abril. Fez 2 anos que eu tô na rádio.
2: Olha aí.
0: Nossa, a KNN Três Palmeiras em 6 de abril.
1: Falei, viu?
2: Grandes mudanças aconteceram na região, viu?
0: Coisa boa demais.
1: Mas legal, legal demais.
2: Legal. E nesses 2 anos, a gente, por exemplo, isso aqui é bacana. Quando a gente foi abrir em Três Palmeiras, a expectativa era, vamos ter ali 30 alunos. 35, fechou, vamos trabalhar com isso ali. Era pra ser só uma extensão de Trindade do Sul. Sabe quantos alunos a gente tem hoje lá, Jardel?
1: Não faço ideia.
2: Chuta um número aí.
1: Se 35 tu disse que era bom, vamos chutar em 50.
2: 50. 50. A gente inaugurou em abril, né? Até 31 de maio a gente já tinha 55 alunos matriculados.
1: Show de bola.
0: Uhum.
1: É. Show de bola.
2: E a última conta que a gente fez aqui agora, né? Atualmente, até a gente vir aqui no programa, vigentes nós temos... 180 alunos.
1: Show de boa. 180?
2: 180
0: alunos hoje conosco.
2: Inclusive, em Três Palmeiras a gente conseguiu algo muito bacana, Jardel, que é um projeto que já está sendo levado até na questão política para Brasília. Na questão da marca é algo muito bacana. Nós temos o maior projeto público-privado da rede.
1: Perfeito, show de bola.
0: Nós estamos hoje.
2: Isso, hoje ali, né, junto com a Prefeitura de Trindade, de Três Palmeiras, nós estamos atendendo 110 alunos no contraturno.
1: Que legal,
2: 110 alunos subsidiados 100% pela Prefeitura.
1: Mandar um abraço para o prefeito Silvano, né?
2: É isso aí,
0: prefeito Silvano
1: é nosso ouvinte.
2: Visionário, então, uma pessoa que entende que para transformar a realidade atual vem através da educação. A gente sabe que a educação hoje é o princípio dos grandes problemas que a gente tem como país, mas é também onde se encontra a solução.
1: Perfeito.
2: É educação. Por isso que eu amo trabalhar nessa área. Então, ali a gente tem conseguido atender com esse projeto. Começou com 60 alunos, hoje a gente já atende 110 alunos. São alunos que vão ir para o ensino médio quando termina, teoricamente, a responsabilidade do município enquanto a prestação de educação. Vão para o ensino médio fluentes. Não é com noção, vão
0: fluentes
2: para o ensino médio, com todas essas oportunidades que a gente conversou, sendo entregue para eles também, para que eles possam vivenciar e trazer isso para o município. E, além disso, já tem, né, conversamos sobre fazer intercâmbios com esse pessoal, a gente conversa. E isso tem algo, a gente tem conseguido levar para outros municípios, a gente tem também essa mesma parceria, algo parecido com isso em Ametista do Sul, na nossa unidade que nós temos lá. Recentemente fechamos com Taquara Sul do Sul, em relação à nossa unidade que temos em Frederico Westphalen. Então ali nós estamos fechando uma parceria onde a prefeitura vai subsidiar parcialmente o estudo da população. Então, eles vão ali estar para, vão estar ali para 50 alunos, eles vão estar ali investindo 50%, então ficou bem bacana.
1: Sim.
2: A gente conseguiu uma bolsa de 50% da KNN Brasil para esses alunos, e aí sobraria só 50%. Desse 50%, a prefeitura chegou e falou, não, paga metade.
1: Show de bola.
2: Então, assim, ó, para realmente investir na população, investir nos munícipes, e a gente costuma trabalhar com isso também, é uma proposta que nós estamos trazendo também para Entre Rios. Nós vamos, inclusive, vamos apresentar para o executivo.
0: Eu tive uma reunião já com o prefeito Milani, já conversei também com a secretária da Educação, a Ieda. Estivemos já agendando algumas conversas, algumas reuniões, para iniciarmos não apenas o projeto aqui em Entre Rios do Sul, mas também algo que envolva para além da população, porque a KNN está vindo para cá, mas com o intuito de ser também algo que vá ajudar toda a população em todas as dinâmicas.
2: A gente gosta de somar na comunidade.
1: Sim, perfeito.
0: Estamos presentes na comunidade. Isso para nós é muito valioso.
1: Bom, aproveitando o nosso espaço aqui também, pessoal que está nos ouvindo através do rádio, da internet, como faz para entrar em contato com a KNN?
2: Olha, essa é a parte que a Júlia brilha.
1: Olha aí.
2: Essa é a parte que a Júlia brilha, porque quando a gente pensa em comercial, a gente vai pensar em vendas, parece que a pessoa está tentando te empurrar alguma coisa, e a Júlia, ela tem uma coisa que eu admiro muito o que ela faz, porque ela, na verdade, ela é quase que uma agente que busca as melhores opções para os clientes.
1: Ou é um bom, seja, isso.
2: É, cara, olha só, às vezes a gente tem algumas coisas e ela chega para mim orgulhosa falando, Felipe, consegui um subsídio X, consegui uma bolsa tal, e a gente conseguiu matricular o fulano e ele só vai pagar tal coisa. Geralmente, quando a gente pensa numa empresa, é para ser o contrário, né?
1: Sim,
2: o pessoal vai
1: sim.
2: pensar, nossa, eu consegui vender no dobro do valor, eu consegui vender. Ela já chega totalmente feliz com aquele sorrisão falando, Felipe, vai ser mais uma vida que a gente vai conseguir mudar, vai ser mais uma vida que a gente vai conseguir impactar.
1: Perfeito.
2: Eu fico realmente muito, muito contente. Eu vou deixar a Júlia explicar um pouco sobre essa parte mais comercial, como entrar em contato conosco. Só para concluir ali, para não ficar nenhum tipo de mal entendido, nós estamos vindo aqui buscando parcerias também com públicas ali, com a prefeitura, mas independentemente disso, nós vamos expandir para cá, a gente vem aqui, a gente quer trazer essa possibilidade para o público de Entre Rios do Sul, sabe, Jardel? Mas eu vou deixar a Júlia falar o como isso pode acontecer, mas no final eu tenho algo que nem ela sabe.
1: Olha aí, tá?
2: Eu tenho algo que eu consegui, quando ela falou pra mim ontem, ela falou, ó, Felipe, a gente vai lá na rádio.
1: Perfeito.
2: Eu conheci um cara muito, muito legal, que é o Daniel.
0: Quando já na academia.
2: E aí, eu já logo entrei em contato com o pessoal ali da KNN Brasil, falei, olha, a gente quer expandir pra lá, a gente quer levar essa experiência KNN, e como vocês aqui da rádio são os primeiros a nos receberem, a gente tem algo bem bacana de uma parceria que a gente vai lançar aqui para quem, nesse momento, está sendo abençoado por Deus por estar nos escutando.
1: Perfeito.
2: Então, eu vou deixar a Ju falar e depois eu vou trazer esse pontinho aí.
1: Show de bola.
0: Muito bem, eu já tô ansiosa para escutar, hein?
1: Eu já fiquei curioso.
0: Eu também, nem me fala, nem eu sei o que é. Mas, então, eu sou essa pessoa que realmente, quando a gente começou esse projeto aqui para Entre Rios, né, estamos chegando, já temos alguns alunos que estão matriculados conosco, aguardando o início das aulas aqui em Entre Rios do Sul. Quero mandar um beijinho para essa gente aí também, que conversou comigo. E para conhecer um pouco mais da KNN, quem somos, para quem sabe, se for possível, eu venho para cá, a gente se encontra, tomar até um cafezinho.
1: Show de bola.
0: Eu estou à disposição para a gente conversar, realmente apresentar como funciona o nosso curso, como é o nosso material. Eu trago nossos livros, eu trago tudo que a gente abrange para além apenas de ensinar um novo idioma, né? O nicho de oportunidades que a gente tem, o Dream Hub, que é o eixo dos sonhos. Então, eu estou aqui à disposição. Temos uma equipe comercial conosco hoje que atua também à disposição para apresentar o curso, fazer alguns vídeos de como é nossas escolas, como será a nossa escola aqui em Entre Rios, para o pessoal já ir conhecendo, já ir se familiarizando com as cores, porque nós somos uma escola muito colorida, muito linda, cheia de vida. E é um pouco disso que eu quero trazer para o pessoal. E, claro, temos bolsas de estudo disponíveis. É algo bem especial que a KNN Brasil nos liberou para abordar hoje no processo de pré-inauguração, de chegada a Entre Rios do Sul. Então, eu tenho algo bem especial. Acredito que o Felipe também tem algo especial ali, né? O Felipe tá com um sorrisinho ali.
1: Tá aprontando.
0: Pessoal, para vocês entrarem em contato comigo, vocês podem nos conhecer também no Instagram. No momento, temos o Instagram de Três Palmeiras, que é @KNN3Palmeiras. Lá tem alguns links, alguns vídeos, as interações, nossos teachers, nossos maestros conversando com a gente, com os alunos, um pouquinho dos eventos que a gente faz. Mas também tem o nosso contato comercial, que vai cair lá uma conversa já comigo, para eu já ir apresentando tudo bem certinho, que é no 549-8129-6375. Então, esse é o nosso WhatsApp da KNN. Chama a gente, vou conversar com vocês, vou apresentar tudo bem certinho, vou apresentar nossas bolsas de estudo e oportunidades que estamos tendo aqui pra galera, especialmente de Entre Rios do Sul, com a nossa chegada aqui na cidade.
2: Ô Ju, pra quem não tava com o papel e a caneta, repete esse número aí.
0: Eu ia dizer, eu vou repetir o número, viu? Isso. Quero que todo mundo anote.
1: Anota lá.
0: É 549-8129-6375.
2: Ou pode... Tem o nosso Instagram também, né?
1: Já ia mostrar aqui, eu ia dizer, pra quem está nos assistindo através da live, a gente está mostrando aqui pra você, ó. Segue lá, a nossa página já é seguidora da KNN.
0: Ai,
1: tá
0: muito
1: lá,
0: bem. Você
1: tá vendo aí nas nossas imagens, KNN 3 Palmeiras, chegou a notificação lá, viu? Tá ali o número de contato também pra você entrar em contato com o pessoal da KNN. Segue lá. Entre em contato com os meninos, que é importante demais, tá
0: Conheça
1: bom?
0: Conheça a gente, tem conteúdo legal pra caramba pra vocês conhecerem, pra vocês verem como é que funcionam. Tem alguns conteúdos sobre como são as nossas aulas também, então é uma imersão muito legal.
1: Deixa eu te fazer uma pergunta meio indiscreta, na verdade. Quantos anos tu tem, Júlia?
0: Ixi.
1: Sabe por quê, Felipe, que eu perguntei? Porque ela foi falar o número do telefone, ela não falou, ela falou o 9 já na sequência, né? 981. Eu ainda tô dos antigos, que eu ainda digo 981-29-6375.
0: Então, eu tô mais perto dos 30 que dos 20. Mas eu sou do tempo antigo ainda do telefone, tá, gente? Eu só tô com quase 28.
2: Não, eu vou te falar, o pessoal é da câmera, né? Hoje em dia, tu vai perguntar pra uma criança, faz um sinal do telefone. O pessoal faz assim, né?
1: Sim.
2: A gente faz assim, né, Jardel?
1: Assim ainda.
0: Como é que tira foto?
1: Eu levo a mãozinha assim, exatamente.
2: Mãozinha, exatamente.
0: É bem isso.
2: Mas, olha só, se você que vai entrar em
1: contato... Desculpa a pergunta.
0: Aí... Imagina, meu Deus.
2: Essa resenha que é boa. Resenha...
0: Meu Deus, imagina.
2: Mas eu vou te falar, você que vai entrar em contato ali com através...
1: Deixa eu mostrar de novo, vai falando, Felipe.
2: Fala, por favor, que você tá entrando porque você escutou isso daqui na Rádio Amigos, porque eu quero falar da novidade, Jardel.
1: Vamos lá.
2: Já é o momento?
1: Vamos, a hora que quiser.
2: Vamos falar, então. Vamos falar. Olha
1: Vamos
2: só.
1: Lá.
2: Então, olha só o que é bacana. Eu acredito que todo mundo que dá um voto de confiança precisa ser honrado. Por quê? Porque a gente ainda está encontrando o local. Nós pretendemos, né, a iniciar nossas operações aqui em julho, mais tardar agosto. A gente quer iniciar a operação com as aulas já acontecendo aqui na cidade. Então, já estamos aí, né, olhando, definindo o ponto onde nós vamos atuar, enfim, como que isso vai suceder. Já estamos com essas conversas em andamento. Mas, eu acredito, como a gente fez em todas as cidades, todo mundo que acredita na KNN, todo mundo que chega primeiro, precisa ter um diferencial.
1: Perfeito.
2: Tá? Então, assim, ó, pro pessoal que vai entrar em contato com a gente agora, realmente falando, olha, eu quero que vocês venham aqui pra nossa cidade, eu quero que vocês realmente tragam isso daqui pra nós, eu quero pra mim, eu quero pro meu filho, pra minha filha, pro meu sobrinho, pro meu neto, entre em contato com a gente, ou logo após da gente ali, né, pode estar entrando em contato com a rádio. Depois eu vou te explicar. Até o dia 31 de maio, que vai ser o final ali, antes de tudo ganhar ainda muito mais forma.
1: Perfeito.
2: Aí fica mais fácil.
1: Fica, né? Mais bonito, né?
2: Fica mais bonito. Antes de tudo ganhar mais forma, você aí que realmente quer aproveitar isso, nós vamos ter um benefício bem, bem, bem, bem, bem especial.
1: Olha,
2: vou falar
1: só
2: uma coisa assim. Essa pessoa vai pagar muito mais barato.
1: Show de bola, show de bola.
2: A KNN liberou pra gente, tá? Então, pra que essas pessoas aí, elas tenham bolsas de 50%.
1: Show de bola.
2: Tá? Então, é só pra galera que vier agora da rádio, se falar com a gente, e eu vou te falar uma coisa, tá? É pros cinco primeiros.
1: Cinco primeiros, então. Olha só.
2: É
1: pros
2: cinco primeiros.
0: É pros
2: então,
0: cinco primeiros.
2: É os cinco primeiros que olharam pra gente e falaram, ó, escutei vocês na rádio, eu quero ter acesso a essa bolsa. Fala ali com a gente, a Ju vai explicar tudo muito bonitinho, como é a nossa metodologia, como é que é. E eu vou falar uma coisa pra ti, Jardel. Pra esses cinco alunos que entrarem primeiro, será ali da rádio, dos que você indicou, a gente vai trazer um presente bem especial pra nossa primeira parceira, que é a Rádio Amigos.
1: Perfeito, eu fico feliz. Eu já vou dar um outro presente pra vocês, então.
2: Ah, perfeito.
0: Opa!
1: O dia que abrir a porta da KNN, a Rádio Amigos vai estar lá.
2: Perfeito.
0: Maravilha, queremos
2: mais do
0: vocês
2: que
0: lá.
2: Convidados pra nossa festa.
1: Vamos
2: de
1: lá. Então
2: lá.
1: Vamos lá, pessoal, vovó, mamãe, papai que está nos ouvindo. Cinco primeiros. Cinco primeiros.
0: Bolsas de estudos exclusivas, gente. Por favor, não percam. Uhum.
1: Vamos lá de novo. Vou mostrar de novo aqui que nós vamos fazer isso de repente até antes de terminar o programa aqui. Vamos lá. Olha só, o pessoal que está nos ouvindo, vovó, mamãe, papai, investe no seu filho, investe na sua filha. Você vai entrar em contato com os meninos aqui através do 981296375 ou... O meninado que está nos ouvindo, KNN Três Palmeiras, entra lá, manda mensagem, segue a página, entra em contato conosco, se quiser aqui também na rádio, que a gente já direciona você, os cinco primeiros, então, bolsa exclusiva.
2: Exatamente. Isso aí. E para os outros que não, por exemplo, não pegarem essa bolsa, fala, ai meu Deus, só vou ficar triste, não. Todo mundo que vier da rádio, amigos, vai ganhar um kit de estudo KNN.
1: Show de bola,
2: então,
1: é
2: assim,
1: pra você.
2: Vai ter mochila personalizada, copinho personalizado, vai ter um algo bem especial, é um presente para amigos da Rádio Amigos.
1: Show de bola.
0: É isso
1: eu agradeço
0: aí,
1: a vocês, gente. Eu fico feliz de vocês estarem aqui. E vamos lá, pessoal. Tá frio, mas vamos aquecer o seu idioma com KNN. Vamos lá?
0: Isso aí.
1: Entre em contato com os meninos, manda mensagem. Meninos, Júlia, quero te agradecer mais uma vez por estar
0: Obrigadão,
1: conosco.
0: Obrigadão, Jardel.
1: Eu te
0: prazer
1: agradeço.
0: Estar aqui.
1: E já firmo um compromisso com vocês. O dia que vocês disserem assim, ó, vai abrir tal dia, nós vamos estar junto com vocês lá.
0: Com certeza. Jardel ainda vai estar estudando com a gente, viu, gente?
1: Vamos lá, vamos lá, vamos lá. E agora sendo bombeiro mais ainda, porque tem muito curso
0: Pensa
1: que é
0: só.
1: Inglês.
0: É isso aí.
1: Bom, meninos, quero agradecer vocês, muito obrigado. A rádio sempre está de portas abertas para vocês. Quando tiverem por Entre Rios do Sul, venham aqui pra gente conversar, trocar essa ideia, que é muito bom. Mais uma vez eu quero te agradecer, Júlia, pelo nosso primeiro contato. Como ela
0: Obrigada.
1: Falou, nós nos encontramos na academia, eu já dando pitaco, porque é o meu jeito, né?
0: Ela colando
1: o cartaz lá na academia, eu digo assim, não, mas se tu fizer de outro jeito, eu dando pitaco. Nem conhecia.
0: Ainda bem, porque eu tava querendo o teu contato. Eu queria saber quem que era o menino da rádio pra gente vir aqui.
1: Não é tão menino, né?
0: Assim, eu também, eu acho que eu sou jovem ainda.
1: Não, você é jovem. Você é jovem, abaixo dos 30 é jovem. Eu sou um jovem então, experiente.
0: É isso aí. Existem terminologias, é isso aí.
1: Exatamente. Quero agradecer, muito obrigado mais
0: Obrigadão,
1: uma vez.
0: Jardel,
1: as meninas,
0: prazer.
1: A Emily, a Sara, o Felipe, muito obrigado. Prazer te conhecer, Felipe.
2: Realmente,
1: eu olhando pro Felipe, me lembrei do meu primo. Eu tenho um primo meu que é exatamente a mesma.
2: Tão bonito quanto.
1: Tão bonito quanto. Tão bonito quanto. Quero agradecer vocês. Júlia, obrigado. Felipe,
0: Obrigadão,
1: obrigado.
0: Jardel.
1: Meninas, obrigado.
2: Foi um prazer.
1: E vamos lá, gente, hein? Os cinco primeiros bolsos exclusivo ali com o pessoal da KNN, entra em contato, fala que veio através da rádio, a mamãe, a vovó, tio, enfim, quer dar um presente bom pro seu sobrinho, pro seu afilhado, enfim, KNN é o melhor presente que você pode dar.
0: É isso
1: Meninos,
0: aí.
1: Meninos, obrigado.
0: Obrigadão, Jardel,
2: obrigado.
0: Um prazer.
1: E nós voltamos então com a nossa programação do show de bandas. Eu vou entregar pra Júlia. A Júlia tá aqui atrás de mim, escondidinha ali, ó. Isso. Tá escondidinha ali. Júlia, KNN, Júlia, pra vocês que estão aqui conosco na nossa manhã, tá bom? Continuando a nossa programação do show de bandas, Corpo e Alma para Não Falar. E também Rainha Musical pra você aqui na nossa manhã.
3: Para Não Falar!

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Alô, alô, minha gente! Boa tarde, muito boa tarde, meu povo de Entre Rios do Sul e a todos que estão sintonizados na Rádio Amigos 104.9 FM. Tudo bom com vocês? Eu espero muito que vocês estejam bem, porque estamos agora iniciando o programa do Misturadão. Encantando latinha, mas tive que perder pra brincar. O Misturadão é aquele programa onde a gente não escolhe o lado, aqui tocamos de tudo. Temos batida, temos sofrência, temos o pagode. Temos também aquele pop chiclete que não sai da sua cabeça. E até as relíquias que estão guardadas no fundo do nosso baú com o nosso momento flashback. Então aperte os seus cintos e embarque comigo nesta viagem musical. A gente vira bobeira demais. O amor é bandeira de paz, mas se não der, vai em paz, muito perto. Vive, quero viver, ensinar, aprender, menino. E você, meu amigo, meu querido ouvinte, que está aí do outro lado do seu rádio, sintonizado na nossa companhia. Ou você que sintonizou agora, que está ligando o seu rádio agora. Ou até mesmo você, você mesmo que está nos acompanhando aqui na nossa live do Facebook e queira participar e pedir sua música aqui no Misturadão. Participe no WhatsApp 54999061234. Repetindo, 99906-1234. Peça sua música, participe do Misturadão. Ou participe na nossa live do Facebook, página Rádio Amigos 104.9, curtindo, comentando, compartilhando. E venha fazer o Misturadão junto comigo. 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Na vibe mais positiva, no pique mandala. 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E agora são 13 horas com 11 minutos desta sexta-feira. Sextou, dia 22 de maio. Temperatura desta tarde está marcando 14 graus. Mas o clima aqui na nossa rádio continua de muita música boa. Parou, tentando não me envolver. Seja o que Deus quiser. E vamos iniciar nossa programação desta sexta-feira. Sextou com a música Pela Última Vez, de grupo Menos é Mais. Logo em seguida, De Propósito, com a música Manda Áudio. Deixe-me ir. Então, não desligue o seu rádio, erga bem o seu volume e continue sintonizados na nossa companhia, porque o Misturadão está no ar.

já vou mandando aquele grande abraço, lá pra Ieda Argenta e também pra Rejane, que estão curtindo nossa live. Um grande abraço, muito obrigado por estarem sintonizadas. Uma ótima sexta-feira para vocês.

E estamos com uma participação, a participação da Maria Camargo, que está participando pelo Facebook, pedindo a música Você Não Sabe de Mim, de Raça Negra. Um grande abraço, muito obrigado pela sua participação e uma ótima tarde para você. E você, meu amigo, meu querido ouvinte, que está sintonizado e queira participar, faça igual a Maria Camargo e participe no nosso WhatsApp 54999061234 ou na nossa live do Facebook, página Rádio Amigos 104.9, curtindo e comentando, peça a sua música Você Também.

vocês acabaram de curtir a música Você Não Sabe de Mim, de Raça Negra. 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E agora são 13 horas com 23 minutos. Vamos dando continuidade com mais músicas aqui na nossa programação. Seguindo a nossa programação agora com a participação da Marli Ramos, que também está participando pelo Facebook pedindo a música Barquinha de Ouro. Um grande abraço, muito obrigado pela sua participação. Uma ótima sexta-feira para você. E lembrando você que também queira participar, participe aqui no Misturadão, no nosso WhatsApp 54999061234. Ou participe também pela nossa live do Facebook na página Rádio Amigos 104.9, deixando seu comentário e a sua curtida. Peça sua música.

no combate. E também vou mandando um grande abraço lá pro Altair de Moraes, que está curtindo nossa live. Um grande abraço, muito obrigado por estar sintonizado. Uma ótima sexta-feira para você.

eu também vou mandando um grande abraço lá pra Rosane Caron, que também está curtindo nossa live. Um grande abraço, muito obrigada por estar sintonizada e uma ótima sexta-feira para você.

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2: Estamos novamente com o nosso Misturadão. Estamos novamente com o Misturadão desta tarde, agora com o nosso momento curioso, Segredinho dos Artistas. Aquele momento onde a gente revela os segredos, curiosidades e novidades sobre o seu artista preferido. E para o artista de hoje temos a dupla Maiara e Maraísa. São irmãs gêmeas, Maiara e Maraísa, cresceram juntas e começaram cedo na música. Ficaram conhecidas pela sofrência feminina. As letras fortes ajudam a dupla a conquistar o público. Também compõem músicas antes do sucesso, como cantoras escreviam para outros artistas do sertanejo. Medo Bobo foi um dos maiores hits. A música marcou a carreira da dupla. São referência no sertanejo feminino, ajudaram a fortalecer o espaço feminino no sertanejo. Tem forte presença de palco. Os shows misturam emoções, humor e muita interação. Continuam entre os maiores nomes do sertanejo, com sucessos constantes nas rádios e plataformas digitais. Senhoras e senhores, esta é a dupla Maiara e Maraísa. Agora são 13h43. Vamos dando continuidade com mais músicas na nossa programação do Misturadão nessa tarde. Agora com a música Medo Bobo, de Maiara e Maraísa. E lembrando você que queira participar e pedir sua música, participe no WhatsApp 54999061234. Ou na nossa live do Facebook, página Rádio Amigos 104.9, curtindo e comentando. E hoje vou mandando um grande abraço lá pro Pedro, que está curtindo a nossa live. Um grande abraço, muito obrigado por estar sintonizado. Uma ótima sexta-feira para você!

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A celebration to last throughout the years. 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Vamos dando continuidade com mais músicas aqui na nossa programação do nosso Misturadão desta tarde de sexta-feira. Vamos dando continuidade com a música Meia Noite, de Tarciso do Acordeon. E lembrando você que queira participar e pedir sua música no Misturadão, participe no WhatsApp 54999061234 ou na nossa live do Facebook, página Rádio Amigos 104.9, deixando sua curtida e o seu comentário. Peça sua música e participe do Misturadão.

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voltamos novamente com o Misturadão. 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

E vamos dando continuidade com o Misturadão com mais músicas. Vamos dando continuidade com a música Please Me, de Cardi B e Bruno Mars. E lembrando, você que queira participar, peça sua música no WhatsApp 54999061234 ou na nossa live do Facebook, página Rádio Amigos 104.9, curtindo e comentando. E hoje vou mandando aquele grande abraço pra Neuza de Quadros, que está curtindo nossa live. Um grande abraço, muito obrigado por estar sintonizada e uma ótima sexta-feira para você. 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E agora são 14 horas com 17 minutos.

vou mandando também um grande abraço lá pro Dulcimar Costa Santos, que está curtindo também nossa live. Um grande abraço, muito obrigado por estar sintonizado. Uma ótima sexta-feira para você.

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E meus amigos, meus queridos ouvintes, 14 horas, 29 minutos. Vamos dando continuidade com mais músicas no Misturadão. Agora com o nosso momento flashback. Aquele momento onde a gente volta um pouco no tempo com a nostalgia dos nossos flashback. Para nós, agora, hoje com a música Every Breath You Take, de The Police. E lembrando, você que queira participar e pedir sua música, participe no WhatsApp 54-999-06-1234. Ou na nossa live aqui do Facebook, na página Rádio Amigos 104.9, curtindo e comentando. Peça sua música.

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Quatorze horas, 49 minutos. Vamos indo para as últimas músicas da programação do Misturadão desta tarde com a música Lua Cheia, de Marina Sena. E desde já vou me despedindo de vocês, meus amigos e meus queridos ouvintes. Um grande abraço a todos sintonizaram e participaram da nossa programação. Uma ótima sexta-feira a todos e até na próxima programação do Misturadão.

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0: Valeu, Goiânia! 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

0: moderação, amigo.
1: Sextou sem moderação.
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0: em Fortaleza. Muito obrigado, galera.
1: Senhoras e senhores, Vitor Fernandes.
2: Ô, Juarez.
1: Bora falar de amor, meu irmão.
2: Vamos, meu amigo.
1: Simbora.

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Tô te vendo, querido. Obrigado pela presença aí, tá? Tamo junto. Renatinho também. Fala comigo!

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estamos aí de 104.9 e hoje é um dia muito bom, sabe por quê? Hoje é sexta-feira e amanhã já é sábado e domingo. E claro, segunda-feira a gente volta na lida e como sempre a gente tá na lida, eu passo para agradecer o Leomar Neri, ele que está sintonizado, a Neuza de Quadros também que está sintonizada aí na 104.9 curtindo. Eu passo a agradecer e claro, você ainda que não passou aqui na Rádio Amigo 104.9, não curtiu, nem comentou e nem compartilhou, passe aqui e faça isso. E eu digo a você, fique sintonizado que hoje é muita moda de viola pra você escutar. E é claro, depois é muito gauchesca. E é claro, a programação de sempre, que é sempre a da Ave Maria. Você que gosta de escutar, eu digo a você, fique sintonizado aí na 104.9, que já já a gente volta falando um pouco sobre Laboratório Análise Clinicais Lab Vida.

E já voltamos, e antes de eu falar um pouco sobre o laboratório de análises clinicais, vamos estar falando aqui pra você, você ainda que não passou aqui e não pediu a sua música para se alegrar escutando, peça, você pode pedir aqui ao vivo pela Rádio Amigo 104.9 ou pelo número da rádio, número 54990612 34. Repetindo novamente o número da rádio que eu acabei errando, número 54990612 34, e peça sua música onde quer que esteja, no carro, trabalhando, qualquer lugar aí que você esteja, peça essa música, se alegre escutando e ofereça para alguém também, é claro. 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E eu digo a você, continue sintonizado. Vai vir rapidamente o anúncio aqui e depois a gente volta até às 6 horas com muita música pra você e depois a programação da Ave Maria. Eu digo a você, continue sintonizado aí na 104.9.

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já passando para agradecer todos que estão sintonizados aí na 104.9, a Iris Capitano Panis, ela que está sempre sintonizada aí, eu agradeço a ela que está curtindo, e o Antônio de Souza, ele que também está sintonizado, eu passo para agradecer eles que estão aí escutando a programação de muita música, escutando também notícia de esporte, que tem muita pra você, que você gosta, eu não sei se você gosta, mas eu digo a você, vale a pena ficar aqui para escutar um pouco de notícia de esporte sobre o Grêmio Internacional, um pouquinho de tudo pra você. E fique aí ligado que depois vem muita música gauchesca. Agora, nesse exato momento, é só música da moda de viola e depois é muita música boa pra você aí sintonizado na 104.9. Digo a você, fique sintonizado aí que já voltamos.

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Eu digo a você, fique sintonizado que já já a gente vai estar falando um pouquinho sobre o Grêmio Internacional. Digo a você, continue sintonizado aí na 104.9.

E paramos nesse exato momento um pouco essa música para estar falando aqui as notícias de esporte para você. O Internacional enfrenta o Vitória neste sábado, dia 23, às 17 horas no Barradão, pela 17 rodada do Campeonato Brasileiro Série A. O Colorado busca manter a recuperação na competição e tentar se aproximar da parte de cima da tabela. E o Grêmio recebe o Santos também neste sábado, às 19 horas, na Arena, em Porto Alegre, pela rodada 17 também do Brasileirão. O Tricolor tenta aproveitar o fator de casa para seguir somando pontos importantes na competição. Eu digo a você, fique sintonizada que hoje tem muita notícia de esporte para você. Eu digo a você, fique sintonizado, ainda peça sua música, deixando seu comentário e oferecendo para alguém. E eu já passo para agradecer a Lia Carvalho, ela que também está sintonizada e curtindo a nossa Rádio Amigos 104.9, deixando a sua curtida. Eu passo para agradecer ela. E eu digo, faça que nem todos que passaram aqui curtiram, deixe seu comentário, compartilhe, curta também.

já voltamos aqui falando um pouco sobre a Caixa. 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

voltamos e voltamos aqui com você. E vamos estar falando um pouco sobre, sabe o quê? Um pouquinho sobre todos as notícias de esporte novamente. A FIFA divulgou um teaser da primeira música oficial da Copa do Mundo. FIFA de 2026 aumentando a expectativa para o torneio. O astro Cristiano Ronaldo comemorou o título do Arsenal ao lado da torcida e chamou a atenção ao aparecer tocando o tambor durante a festa. E foram essas notícias até agora. Depois a gente vai estar falando um pouco sobre Corinthians, Botafogo e o Atlético Mineiro.

já vamos deixar meio misturado essa programação. Vamos tocar um pouco de tudo aqui pra você nesse exato momento. Tocar uma moda de viola, um pouquinho sobre gauchesca também, pra você se divertir escutando um pouquinho de tudo aí na 104.9.

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eu já venho te dizer, falta pouco para 6 horas. Eu digo a você, fique sintonizado que já já vem a programação da Ave Maria. Eu digo a você, fique sintonizado, 6 horas em ponto. E está passando para você a programação da Ave Maria.

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2: Ouvintes das 6 horas, afaste de si o medo. Você não está abandonado, como se fosse uma folha solta, espantada pelo vento. Você tem um pai que é o seu próprio criador. Ele o fez à sua imagem, imprimindo-lhe a sua vida que é eterna, como a sua é eterna. Desde o dia em que você começou a existir, está vinculado ao seu criador, por ele assistido e guiado. Saiba que o amor de Deus por você é infinito e não permitirá que se desgarre, se perca, nem fique ao léu como se fosse abandonado. Pense e repita sempre na intimidade da sua alma: Deus me envolve em cada instante com o manto de sua proteção. Ave Maria, cheia de graça, o Senhor é convosco. Bendita sois vós entre as mulheres, e bendito é o fruto do vosso ventre, Jesus. Santa Maria, Mãe de Deus, rogai por nós, os pecadores, agora e na hora de nossa morte.

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E passando para agradecer o Dulcimar, ele que também está sempre sintonizado aqui na 104.9. Eu passo para agradecer ele que está sempre curtindo. E é claro, eu falo para todos que estão sintonizados, onde quer que esteja, passe aqui rapidamente, curta, comente e compartilhe.

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1: E já passando para mandar um boa noite para minha mãe, ela que está sintonizada aqui na 104.9. Eu agradeço a ela, ela que está sempre curtindo, comentando e compartilhando. Eu digo a ela, eu agradeço sempre a ela, ela que está sempre sintonizada aqui na 104.9.

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E vamos aí, tá encerrando com as três últimas notícias de esporte aqui pra você. O Corinthians buscou um empate contra o Penarol, eliminando os uruguaios e terminou na liderança do grupo E da Copa Libertadores da América. E o Botafogo definiu um valor para negociar o atacante Matheus Martins, que vem despertando o interesse dos clubes europeus. E o Atlético Mineiro venceu o Cienciano pela Copa Sul-Americana e ganhou fôlego no grupo e voltou à disputa por classificação. E essas foram as notícias de hoje de esporte. Eu digo a você, fique sintonizado ainda na 104.9, que ainda tem muita música pra você. E depois a gente vai estar falando um pouco sobre a loja Paeria Agropecuária Tormen.

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E voltamos. E eu passo para agradecer todos que estão sintonizados aí. Eu passo para agradecer a Hilda Lira, a Braque, ela que também está sintonizada, e a Tânia, que está mandando um boa noite para mim. Eu passo para agradecer todos sintonizados e já vamos falar um pouco sobre a Loja Paier. 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E já a gente vai estar falando um pouco também sobre a agropecuária Tormen. Fique ligado que já a gente vem falando pra você, mas eu vou deixar ainda você com essas músicas e depois vem Baitaca, você que gosta de escutar.

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E eu já encerro aqui pra você e eu passo a agradecer a todos os sintonizados da 104.9 que ficaram sintonizados até o momento. Eu passo a agradecer, tenha uma ótima sexta-feira, claro, e um ótimo sábado e domingo e até segunda-feira nessa programação de muita música antiga, muita moda de viola, muito sertanejo antigo e muita gauchesca. Eu passo a agradecer a todos os sintonizados da 104.9 até esse momento.

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0: De longe, em casa, no trabalho, viajando. Mais uma edição do Pegada Sertaneja nessa sexta-feira. Aleluia, que chegou, hein? Bora lá, trazer o melhor da playlist sertaneja do seu rádio. A partir de agora, só musicão, só a boa do mundo sertanejo. E a gente confere então a playlist de hoje que eu preparei selecionadíssima, super especial para este programa de hoje. A gente começa com João Gomes, piloto.
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1: 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Tá gostando? Opa! Então fica por aí, daqui a pouquinho tem mais.

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0: bloco e tá na hora de saber quem tá com a gente, hein? Quem tá com a gente pedindo música, vai dar aquele pitaco na nossa playlist musical do Pegada Sertaneja, porque a gente vai curtir agora aquele som preferido seu, hein? Quem será que tá com a gente? Bora conferir!
1: Tá falando, né, meus? A música Thierry.
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1: Muito bem, pegada sertaneja de volta. Por aqui rolando a melhor playlist musical do seu rádio. Tá na hora de saber, de começar mais um bloco e saber quem tá com a gente, pedindo música aqui no Pegada Sertaneja. Bora lá!
2: Aqui é a Maria Clara, queria oferecer um beijo pra todas as meninas e pros meus pais.

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1: Pegada Sertaneja na área, mais um bloco pra conta. Daqui a pouquinho a gente tá de volta, tá chegando um rápido intervalo. Fica por aí.

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1: Voltamos! Atenção, atenção! Olha nós aqui outra vez! Mais um bloco chegando por aqui. A gente traz o som agora do Rio Negro e Solimões, com participação do Henrique Juliano. Toma!

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1: Pegada Sertaneja na área, melhor playlist sertaneja do seu rádio. Tá gostando, tá gostando? Opa, aí sim, hein? Daqui a pouquinho tem mais, fica por aí.
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5: Muito bem, senhoras e senhores. Por aqui o Pegada Sertaneja, a gente está por aqui trazendo agora mais um bloco. Tá na hora de saber quem tá com a gente, pedindo música, participando aqui da programação do Pegada Sertaneja. Bora conferir.
6: Toca meu amigo Solimões e mandar um abraço pro Iago Ensel, pro Ralf Colamarco, pra Ingrid Landes e pra Ana Saches. É nóis.
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1: Oba, Pegada Sertaneja na área. Atenção, senhoras e senhores. Que sequência maravilhosa, show moiado. Bora lá, hein? Dá tchau, tchau, beijo, saúde, paz. O resto a gente corre atrás. E ó, não esquece, hein? Beijão no coração e até a próxima edição. Saideira tá vindo aí. Tchau, tchau.
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8: Olá, uma boa noite.
9: Boa noite para você que nos acompanha em todo o país.
8: Sexta-feira, 22 de maio de 2026.
9: Vamos ao destaque do dia: Brasil contra o crime organizado.
8: Mais de 8 mil celulares já foram apreendidos de dentro dos presídios desde 2023.
9: O programa quer asfixiar financeiramente o crime e reforçar a segurança em 138 presídios estaduais.
8: Presidente Lula reforça a disposição do governo em enfrentar o crime.
10: A luta contra o crime organizado vai envolver 11 bilhões de reais para que a gente possa dotar todo mundo de os instrumentos necessários para combater a violência.
9: E ainda, prevenção ao câncer colorretal ganha reforço.
8: SUS vai adotar um novo exame que realiza o rastreamento precoce da doença, o que colabora para alcançar a cura, Thaísa Vitória.
9: O novo protocolo deve ser aplicado em mais de 40 milhões de pacientes pelo SUS e vai ajudar a reduzir a fila pela colonoscopia, que atualmente é utilizada como principal exame preventivo. De olho no calendário.
8: Segunda-feira, aposentados e beneficiários do INSS recebem nova parcela do 13º.
9: Também no dia 25 de maio tem início as inscrições para o Enem desse ano.
8: E a partir do dia 15 de junho, Sisu Mais abre vagas remanescentes em instituições públicas de ensino superior.
9: Hoje na apresentação da Voz do Brasil, eu, Mariana Jungmann e Nazi Brum.
8: E acompanhe a gente ao vivo, acesse radiogov.kbc.com.br ou o canal Gov na sua TV aberta.
9: Uma operação para silenciar o crime organizado.
8: Em 5 dias foram apreendidos 534 celulares em presídios de todo o país.
9: E o governo do Brasil já investiu mais de 200 milhões de reais para equipamentos de segurança no sistema penitenciário.
11: Celulares escondidos em celas, comunicação clandestina e ordens criminosas que atravessam os muros dos presídios. É para combater essa estrutura que o Ministério da Justiça e Segurança Pública realizou a maior edição da Operação MUTE, já feita no país. Pela primeira vez, a ação integra o programa Brasil contra o Crime Organizado e alcança unidades prisionais em todos os estados brasileiros. Segundo o balanço parcial divulgado nesta sexta-feira, mais de 500 celulares foram apreendidos em 2.611 celas de 49 presídios nos últimos 5 dias. Mais de 2.800 policiais penais participaram das ações. O objetivo é interromper a comunicação ilegal usada por organizações criminosas para coordenar crimes dentro e fora das prisões, avalia André Garcia, secretário nacional de políticas penais.
12: Primeira vez que nós estamos enfrentando o crime organizado em todas as suas dimensões. Há um conjunto de estratégias que nós estamos utilizando, em especial para retirar esses celulares, mas também voltadas para silenciar algumas unidades que nós consideramos como mais estratégicas.
11: As ações utilizam equipamentos de alta tecnologia, como scanners corporais, aparelhos de raio-x, drones, sistemas eletrônicos de fiscalização e até georradar, equipamento que identifica túneis. Para o secretário executivo do Ministério da Justiça e Segurança Pública, Ademar Borges de Souza Filho, as ações terão impactos imediatos.
13: Com investimento, com inteligência, com operações de alta qualidade, certeza absoluta de que terá um impacto imediato na desarticulação de organizações criminosas.
11: O governo federal investe na modernização do sistema penitenciário dos estados. 138 unidades prisionais estaduais devem receber padrão reforçado de segurança, sendo 23 na região norte, 45 na nordeste, 15 no centro-oeste, 38 no sudeste e 17 no sul. Quase 185 milhões de reais já foram aplicados na compra de equipamentos, que começam a ser entregues aos estados até junho. Reportagem Pablo Mundim.
8: O enfrentamento ao crime organizado é uma das prioridades do governo brasileiro, segundo o presidente Lula.
9: Em participação no programa Sem Censura da TV Brasil, o presidente destacou o lançamento do programa Brasil contra o Crime Organizado, que tem entre os objetivos asfixiar financeiramente os criminosos.
10: Estou com uma PEC no Congresso Nacional. Se essa PEC for aprovada no Senado, 15 dias depois eu crio o Ministério da Segurança Pública. Posso aceitar a ideia que os bandidos dominam um território. O território em qualquer cidade, em qualquer estado, é do povo brasileiro e ele tem que voltar a ocupar o seu território e o bandido tem que ser punido e tem que ir para a cadeia. A luta contra o crime organizado vai envolver 11 bilhões de reais. 1 bilhão de investimento do governo federal e 10 bilhões de financiamento para os estados e para a prefeitura, para que a gente possa dotar todo mundo de os instrumentos necessários para combater a violência.
8: A proteção no ambiente digital de crianças e adolescentes também foi destacada pelo presidente Lula. Segundo ele, é preciso evitar as telas logo cedo.
9: O presidente destacou o projeto que proíbe o celular nas escolas e também a sanção do ECA Digital no ano passado, que prevê obrigações para empresas e redes sociais de proteção das crianças e jovens contra crimes virtuais e dependência digital.
10: Quando nós proibimos o telefone na escola, no ensino fundamental, muita gente achou que ia ser ruim e não, e foi bom. A molecada voltou a jogar bola, a molecada voltou a brincar, a molecada voltou a conversar. Nós agora criamos o ECA Digital. É. Ou seja, para quê? Nós queremos proteger meninos e meninas desse país. É o projeto mais sério do mundo. É. Obviamente que as plataformas não gostam do nosso projeto. Mas nós temos que brigar com alguém, eu tenho que proteger as crianças. Eu tenho que proteger os adolescentes. Se no real é crime digital, tem que ser crime.
8: Um protocolo inédito para o rastreamento e a detecção precoce do câncer colorretal.
9: O Sistema Único de Saúde passará a utilizar um novo tipo de exame que vai ajudar no diagnóstico da doença antes de os primeiros sintomas aparecerem, aumentando as chances de cura.
14: O teste imunoquímico fecal, conhecido como FIT, passará a ser o exame de referência para a detecção do câncer de colo retal no SUS. O exame será realizado de forma preventiva em homens e mulheres assintomáticos que tenham entre 50 e 75 anos. O diretor-presidente do Instituto Nacional do Câncer, Roberto Gil, explica que o FIT é capaz de detectar partículas microscópicas de sangue nas fezes, já indicando se há lesões que devam ser tratadas.
15: Essa detecção precoce permite que a gente interrompa o processo de carcinogênese das lesões precursoras, quer dizer, a gente não deixa o câncer se desenvolver, ou de um diagnóstico precoce, onde o câncer pode ser tratado com cirurgia e ser eliminado com ou sem necessidade de radioterapia e quimioterapia, mas levando o paciente à cura.
14: O exame FIT é feito com fitas rápidas, como num teste de gravidez. Em caso positivo, o paciente é encaminhado para exames de imagem mais detalhados, como a colonoscopia. O ministro da Saúde, Alexandre Padilha, explicou que o novo exame pode ser feito nas próprias unidades básicas de saúde e vai ajudar a reduzir a fila pela colonoscopia, que atualmente é utilizada como principal exame preventivo.
16: Faz com que você consiga um diagnóstico mais precoce, sobretudo nos pacientes assintomáticos, direcionando os investimentos, os equipamentos, sobretudo os equipamentos médicos dependentes, como é o caso da colonoscopia, para os pacientes que você tem maior indicação para isso. Isso faz com que você direcione mais rápido os pacientes que precisam fazer colonoscopia e não ocupa a colonoscopia, que é médico dependente, que é centro especializado dependente, com pacientes que teriam menos indicação de fazer colonoscopia.
14: O novo protocolo deve ser aplicado em mais de 40 milhões de pacientes pelo SUS. Ele faz parte de um conjunto de ações de prevenção e tratamento de câncer, que envolvem investimentos de 2 bilhões e 200 milhões de reais para a inclusão de novos medicamentos, cirurgias robóticas e reconstrução mamária. Reportagem Thaísa Vitória.
9: As inscrições para o Exame Nacional do Ensino Médio, o Enem 2026, começam na segunda-feira, dia 25 de maio.
8: E uma novidade, pela primeira vez, alunos que concluem o terceiro ano do ensino médio em escolas públicas têm cadastro automático no sistema do exame.
17: As inscrições para o Enem 2026 começam na próxima segunda-feira, dia 25 de maio, com uma novidade para os estudantes da rede pública. Pela primeira vez, alunos que concluem o terceiro ano do ensino médio em escolas públicas têm cadastro automático no sistema do exame. Mesmo com inscrição pré-preenchida, os estudantes precisam acessar a página do participante para confirmar a participação e complementar dados, como cidade de prova, idioma estrangeiro e necessidade de atendimento especializado. O prazo para inscrição e pedidos de nome social ou atendimento especializado termina em 5 de junho. Para quem não tem isenção, a taxa de inscrição permanece R$ 85,00 e pode ser paga até 10 de junho por Pix, cartão, débito ou boleto. As provas acontecem nos dias 8 e 15 de novembro. O Ministério da Educação também amplia os locais de prova. A previsão é que cerca de 10 mil escolas recebam o exame em todo o país, permitindo que muitos estudantes façam a prova na própria escola onde estudam. O Enem segue como principal acesso a programas como Sisu, ProUni e Fies. Para mais informações, acesse enem.inep.gov.br/participante. Em Brasília, Claudimário Carvalho.
9: Pois é, o Enem segue como principal acesso a programas como o Sisu, o Sistema de Seleção Unificada, que dá acesso a vagas em instituições de ensino superior.
8: E atenção, estudantes, ainda dá tempo de concorrer a uma vaga em uma dessas instituições.
9: A partir do dia 15 de junho, vão estar abertas as vagas do Sisu+, com vagas remanescentes para o segundo semestre.
18: O Ministério da Educação publicou o edital do Sisu Mais, nova etapa complementar do Sistema de Seleção Unificada. A iniciativa vai ofertar vagas remanescentes em instituições públicas de ensino superior para o segundo semestre deste ano. As inscrições estarão abertas de 15 a 19 de junho, exclusivamente pelo portal de acesso único do MEC. Podem participar candidatos que fizeram pelo menos uma edição do Enem nos últimos 3 anos e que tenham concorrido na etapa regular do Sisu 2026. No momento da inscrição, será possível escolher até 2 opções de curso, turno, local de oferta e instituição, indicando a ordem de preferência. O Sisu Mais faz parte do processo de aprimoramento do sistema de seleção unificada, com avanços na organização das vagas, melhorias no processo de inscrição e fortalecimento das políticas de acesso ao ensino superior público. A nova etapa amplia as oportunidades para estudantes e também fortalece as instituições públicas de educação superior. Reportagem Talita Albuquerque.
19: Aposentados e pensionistas do INSS vão receber o pagamento da segunda parcela do 13º a partir de segunda-feira.
20: O pagamento vai até o dia 8 de junho e serão pagos mais de 35 milhões de benefícios.
21: Atenção, aposentados e pensionistas do INSS. Começa nesta segunda-feira, dia 25 de maio, o pagamento da segunda parcela do 13º salário. Mais de 35 milhões de benefícios serão pagos de forma antecipada em todo o país. Esta etapa representa uma nova injeção de cerca de 39 bilhões de reais na economia brasileira. O ministro da Previdência Social, Wolner Queiroz, destaca o impacto do adiantamento para as famílias.
22: Na prática, é dinheiro no bolso de milhões de famílias antes do esperado. Quem trabalhou a vida inteira merece respeito. E respeito também é garantir o benefício chegando mais cedo.
21: O calendário de depósito segue até o dia 8 de junho e varia conforme o número final do cartão de benefício. Para consultar o valor da sua parcela, basta acessar o aplicativo ou o site Meu INSS e clicar na opção Extrato de pagamento. Reportagem Pedro Sardinha.
20: Aprender a guardar dinheiro, noções básicas de investimento e de previdência social.
19: Temas que chegam até crianças e jovens na sala de aula, por meio de um projeto do governo do Brasil.
20: É o Poupadores do Futuro.
23: Marco Antônio de Carvalho tem apenas 11 anos, mas já está preocupado com o futuro. Ele conta que recebe mesada e guarda parte dela para realizar sonhos. E nesta semana, Marco aprendeu um pouco mais sobre como gerenciar o dinheiro e economizar. A escola dele, em Brasília, recebeu as atividades do programa Poupadores do Futuro, coordenado pelo Ministério da Previdência Social. Marco gostou da oportunidade.
24: É sempre bom a gente estar desde cedo assim aprendendo a economizar nosso dinheiro. Muitos adultos não tiveram essa oportunidade na infância, muitas crianças não estão tendo. Uma coisa muito.
23: Ele conta que recebe mesada e guarda parte dela para realizar sonhos. E nesta semana, Marco aprendeu um pouco mais sobre como gerenciar o dinheiro e economizar. A escola dele, em Brasília, recebeu as atividades do programa Poupadores do Futuro, coordenado pelo Ministério da Previdência Social.

0: Uma coisa muito boa.
1: E as noções de como poupar que as crianças recebem na sala de aula acabam impactando toda a família, segundo a diretora da escola, Viviane Coelho da Silva de Lima.
2: É muito importante que eles já coloquem esse conhecimento em prática desde cedo para que eles possam mudar a realidade deles, né? Então eles já vão poupando alguma coisa em casa, eles aprendem sobre renda fixa, sobre renda extra, planejamento orçamentário. Além de ajudarem as famílias também, eles já desde cedo podem fazer todo esse planejamento.
1: Este ano, mais de 30 mil alunos foram alcançados pelo projeto Poupadores do Futuro em 100 cidades brasileiras. Mais de 200 instituições de ensino receberam as atividades. O diretor do Departamento do Regime de Previdência Complementar, Narlon Gutierre, fala sobre a importância do programa, que está em sua segunda edição.
3: Eles vão ser despertados sobre a importância do planejamento, sobre a importância de organizar suas finanças, para estarem atentos, né, para não serem influenciados aí por questões como jogos, plataformas digitais, para a importância que a previdência tem ao longo da vida.
1: O Poupadores do Futuro faz parte da Semana Nacional de Educação Financeira. O Ministério da Previdência Social pretende expandir o projeto para abranger mais cidades e alcançar ainda mais alunos na próxima edição. Reportagem Luciana Colares de Holanda.
4: Expansão de terras para o plantio, clima favorável e chuvas bem distribuídas fizeram a agropecuária bater recorde de safras no ano passado e ser o setor que mais pesou no crescimento do PIB em 2025.
5: Além disso, o Brasil atingiu a menor taxa de desocupação no ano passado.
4: Essas análises estão em um estudo do IBGE divulgado hoje sobre os dados econômicos do país.
6: No ano passado, o Produto Interno Bruto, que é a soma de todas as riquezas produzidas pelo país, cresceu pelo quinto ano consecutivo, chegando a 2,3%. E nesta sexta-feira, o IBGE publicou uma pesquisa que avalia o cenário econômico de 2025 para entender quais áreas contribuíram para o PIB. O IBGE destaca o bom desempenho do setor agropecuário. Com safras recordes de milho e soja, o setor foi o responsável por cerca de um terço do aumento da taxa. O comércio varejista também registrou crescimento de 1,6% em 2025, completando 9 anos consecutivos de expansão, segundo o IBGE. Quanto aos preços, houve arrefecimento da inflação, ou seja, os preços continuam subindo, mas a uma velocidade menor. O índice oficial, que mede a inflação, o IPCA, acumulado do ano, ficou em 4,26%. O número é 0,57% abaixo do resultado de 2024. Outro destaque é o mercado de trabalho, que registrou um aumento de média salarial em relação ao ano anterior de 5,8%. Já a taxa de desocupação alcançou o nível mais baixo da série histórica, iniciada em 2012, registrando 5,6%. Segundo o informativo Indicadores Econômicos do Brasil, os números foram influenciados pelo cenário internacional. A política restritiva dos Estados Unidos limitou o espaço para cortes da taxa de juros no Brasil, e a desaceleração do PIB chinês reduziu sua contribuição para o crescimento global. Gabriela Noronha, para a Voz do Brasil.
4: A situação das regiões atingidas pelo rompimento da barragem do Fundão em Minas Gerais e Espírito Santo vai ter um incentivo de mais R$450 milhões.
5: Os recursos fazem parte do novo acordo do Rio Doce e são divididos em um edital e um chamamento público que vão dar à própria comunidade a chance de propor projetos de recuperação.
4: O edital é realizado em parceria com o Banco do Brasil e a Fundação Banco do Brasil e foca em ações comunitárias diretas com valores de R$50 mil a R$400 mil por proposta.
5: O chamamento conta com a colaboração do Banco Nacional de Desenvolvimento Econômico e Social, BNDES, e é direcionado a projetos de desenvolvimento.
7: O BNDES, Banco Nacional de Desenvolvimento Econômico e Social, e a Secretaria-Geral da Presidência da República lançaram nesta sexta-feira uma chamada pública que vai destinar R$ 225 milhões de reais para projetos das comunidades.

0: Da bacia do Rio Doce atingidas pelo rompimento da barragem de Fundão. O lançamento aconteceu em Governador Valadares, no interior mineiro. A barragem de Fundão, que integrava um complexo da mineradora Samarco, no município mineiro de Mariana, se rompeu em novembro de 2015, liberando rejeitos que escoaram pela bacia do Rio Doce até o mar, causando danos para populações de dezenas de municípios de Minas Gerais e do Espírito Santo. A chamada pública, que tem o nome de Chamada Rio Doce, participativo, vai custear projetos estruturantes que variem entre 5 milhões e 23 milhões de reais e que atuem como vetores de desenvolvimento regional. As iniciativas poderão ser enquadradas em dois eixos: fortalecimento institucional das organizações sociais e apoio a empreendimentos produtivos coletivos. Para José Pavuna, representante de uma das comunidades atingidas e integrante do Conselho Federal de Participação Social da Bacia do Rio Doce e Litoral Norte Capixaba, o apoio aos projetos será uma forma de garantir renda às comunidades locais.
1: Esse dinheiro, ele seria uma forma de, inclusive ele é, uma compensação, porque reparação seria recuperar o rio, não dá para reparar o rio. A gente vai compensar com alguns projetos que gerem renda. Precisa ter projetos e iniciativas pequenas que gerem renda.
0: Durante o lançamento da chamada pública, o ministro-chefe da Secretaria-Geral da Presidência da República, Guilherme Boulos, classificou a chamada Rio Doce Participativo como histórica.
2: O que a gente assinou aqui hoje é a parte dessa reparação que vai ser definida e executada a partir da participação direta de vocês. Uma coisa é vir na obra, é bom, todo mundo quer. Outra coisa é chegar na comunidade, escutar a comunidade, apresentar o próprio projeto e chegar o dinheiro na mão para poder executar esse projeto lá no território.
0: Os projetos para a chamada Rio Doce Participativo poderão ser apresentados até o dia 30 de dezembro. Mais informações sobre a chamada estão disponíveis no site bndes.gov.br/Fundo Rio Doce. Reportagem André de Barros Lima.
3: Para quem acha que museu guarda apenas objetos do passado, uma programação diversa promete aproximar o público de exposições e atividades culturais.
4: É a Semana Nacional de Museus, que chega à sua 22ª edição e vai até domingo.
3: Ainda dá tempo de participar de uma das mais de 3 mil atividades cadastradas.
5: Difundir a cultura, preservar a memória e incentivar o hábito de visitar museus. Foi com esse objetivo que nasceu a Semana Nacional de Museus, que chega à 24ª edição, reunindo milhares de atividades em todo o Brasil. O tema deste ano, Museus, Unindo o Mundo Dividido, destaca o papel dessas instituições como espaços de diálogo, inclusão e troca de experiências entre diferentes culturas e gerações. A mobilização teve amplo alcance nacional em 2026. Cerca de 1000 museus de mais de 400 cidades participaram da programação, com atividades nos 26 estados e no Distrito Federal. Como explica Joel Santana da Gama, diretor de difusão, fomento e economia do Instituto Brasileiro de Museus.
6: Como as instituições abrem mais tempo, como a programação é mais divulgada, isso aflora também o desejo da comunidade, dessa vontade de memória, de conhecer. Tudo isso permite com que essa visitação se amplie.
5: No Distrito Federal, estudantes participaram de visitas educativas no Centro Cultural do Banco do Brasil. O professor Paulo Araújo fala da importância dessas visitas no processo pedagógico.
7: A vantagem é que eles vão ter um olhar voltado para a cultura e que eles vão poder utilizar de forma pedagógica, recriando as obras e também dando a sua própria interpretação para cada obra que eles observaram aqui.
5: A programação completa da 24ª Semana Nacional de Museus reúne atividades em todo o país até o dia 24 de maio. Reportagem Cleide Lopes.
3: semanas para as festas juninas em todo o país.
4: E o Ministério do Turismo quer fortalecer a infraestrutura e a promoção dos eventos na Paraíba, destino de milhões de turistas no período.
3: Estão sendo disponibilizados R$45 milhões para 72 cidades do estado.
4: Só no ano passado, as festas juninas movimentaram mais de R$7 bilhões e R$400 milhões em todo o país.
3: Em Campina Grande, por exemplo, a festa começa no dia 3 de junho e vai durar 33 dias, com previsão de movimentar R$800 milhões e um público de 3 milhões e meio de pessoas.
4: E essas foram as notícias do Governo do Brasil.
3: Uma realização da Secretaria de Comunicação Social da Presidência da República.
4: Fique agora com as notícias do Poder Judiciário e do Congresso Nacional. Boa noite, bom fim de semana.
3: A gente volta segunda-feira. Boa noite.
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10: Presidente do STF e do CNJ propõe contra-cheque único para magistrados em resolução que será analisada na semana que vem.
11: Mais de 10 mil pessoas foram atendidas nos 5 dias do Justiça Itinerante na Ilha do Marajó.
10: TSE nega parcelamento de multa aplicada a candidato a prefeito de Ubajara, no Ceará.
11: Boa noite, eu sou Marcela Luiza.
10: E eu sou Walter Lima.
11: O presidente do Supremo Tribunal Federal e do Conselho Nacional de Justiça, ministro Edson Fachin, apresentou proposta de resolução que institui o contra-cheque único para magistrados em todo o Poder Judiciário.
10: O texto será analisado pelo CNJ na próxima terça-feira. Marcelo Della Libera.
12: A proposta será analisada pelo plenário do CNJ e foi elaborada com base em decisões recentes do Supremo Tribunal Federal sobre transparência remuneratória. O texto prevê a padronização nacional das verbas pagas aos magistrados e proíbe folhas paralelas e documentos complementares com pagamentos separados. Pela proposta, cada juiz passará a receber um único contra-cheque mensal com todas as informações consolidadas, incluindo salários, verbas indenizatórias, descontos obrigatórios e valores retroativos.
11: TSE nega parcelamento de multa aplicada a candidato a prefeito de Ubajara, no Ceará.
10: Houve erro jurídico na apresentação de recurso. Fábio Ruas.
13: A decisão do TSE foi por unanimidade. Com isso, ficou mantida a decisão anterior do Tribunal Regional Eleitoral do Ceará. O TRE cearense decidiu não analisar um recurso que pedia o parcelamento de uma multa de R$5 mil. O relator no TSE, ministro Ricardo Vilas Boas Cueva, afirmou que decisões desse tipo não podem ser contestadas por recurso eleitoral. O correto seria o agravo de instrumento. Com isso, o pedido de parcelamento da multa foi negado.
11: Mais de 10 mil pessoas foram atendidas nos 5 dias do Justiça Itinerante na Ilha do Marajó.
10: O mutirão ofereceu exames médicos, emissão de documentos e balcão de direitos trabalhistas. Luma Soares.
14: Nessa sexta-feira, moradores chegaram cedo para garantir o atendimento de última hora. Na área de cidadania, a maior procura foi por certidões de nascimento e de óbito. No encerramento das atividades, os ministros Alberto Balazeiro, do TST, e Edson Fachin, do STF, acompanharam de perto as salas de conciliação. A mega ação, coordenada pelo CNJ, em parceria com 50 entidades, garantiu cidadania e dignidade para a população marajoara.
11: Juízo não pode limitar previamente a atuação de advogado nomeado como assistente jurídico em processo sobre violência doméstica.
10: O posicionamento é do STJ, Fátima Uchoa.
15: Na origem, o juízo nomeou uma advogada para acompanhar uma vítima em audiência sobre suposta violação de medida protetiva, mas a profissional não poderia atuar no processo com pedidos ou recursos. A OAB impetrou mandado de segurança alegando que o juízo violou prerrogativas da advocacia. O Tribunal de Justiça de Minas Gerais indeferiu o pedido, então a OAB interpôs recurso no STJ e a sexta turma deu provimento. Para o relator, ministro Sebastião Reis Júnior, a assistência jurídica à mulher vítima de violência doméstica e familiar, que é obrigatória pela Lei Maria da Penha, depende do pleno exercício das prerrogativas do advogado e é ilegal a limitação prévia da atuação profissional.
11: Após acordos entre MPF e estudantes que fraudaram sistemas de cotas, Unirio publica edital para bolsas a cotistas de cursos de medicina.
10: Ao todo, serão arrecadados mais de 2 milhões de reais que serão revertidos em auxílios financeiros. Vanessa Pereira.
16: A verba é resultado do acordo estabelecido entre o Ministério Público Federal e os estudantes do curso de medicina da Unirio, que ocuparam indevidamente as vagas reservadas para os alunos cotistas do SISU em 2018. Nesta primeira etapa, a universidade vai conceder 4 auxílios financeiros mensais no valor proporcional a um salário mínimo de 2018. Os interessados podem fazer as inscrições até 31 de maio, por meio do formulário eletrônico no site da Unirio. Você também encontra o edital e o link do formulário no site do MPF.
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11: Uma boa noite.
10: Bom fim de semana e até segunda-feira.

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1: Eu sou Paula Groba.
2: E eu sou Ricardo Nakaoka.
1: E estes são os destaques de hoje do Jornal do Senado, que começa agora.
2: Senadores marcam votação de proposta que amplia a autonomia do Banco Central.
1: IFE aponta rombo fiscal por 10 anos e contradiz previsões otimistas do governo para as contas públicas.
2: Projeto pode garantir uso de faixa exclusiva por veículos que transportam pessoas com deficiência.
1: Boa noite.
2: Boa noite.
1: O Banco Central pode ganhar mais independência e ter a autonomia garantida pela Constituição. A proposta que prevê autonomia técnica, administrativa, orçamentária e financeira para a instituição deve ser votada no dia 27 de maio pela Comissão de Constituição e Justiça do Senado.
2: O relatório foi lido nesta semana, mas a análise foi adiada após um pedido de vista coletiva. Mais informações com o repórter Márcio Maturana.
3: O relatório da proposta de emenda à Constituição, que amplia a autonomia do Banco Central, foi lido na Comissão de Constituição e Justiça, mas o texto não foi votado por causa de um pedido de vista coletiva. Pelo texto, o Banco Central deixa de ser uma autarquia e vira uma entidade pública de natureza especial, com autonomia técnica, operacional, administrativa, orçamentária e financeira, e dotada de poder de polícia, com autoridade sobre regulação, supervisão e resolução. O relator dessa PEC é o senador Plínio Valério, do PSDB do Amazonas.
4: Mesmo só com a leitura, estamos fazendo história. O que vem depois, cada um vai responder pelo seu ato aqui. Porque já ficou claro para a população brasileira que a importância do Banco Central e que a liberdade financeira é fundamental. Então, lá na frente, nós vamos ver quem é que é contra o avanço ou não.
3: O autor da proposta é o senador Vanderlan Cardoso, do PSD de Goiás, que ressaltou a importância da mudança.
5: Não é um projeto de ex-presidente Bolsonaro, nem do presidente atual, nem do ex-presidente Roberto Campos Neto, nem do atual presidente Galipo. É um projeto de país, de nação.
3: A PEC deve ser votada na próxima quarta-feira, dia 27, segundo anunciou o presidente da comissão, Otto Alencar, do PSD da Bahia.
1: A senadora Mara Gabrilli pediu explicações ao Tribunal Superior Eleitoral sobre uma campanha de representatividade.
2: A ação do TSE tem como objetivo estimular a diversidade nos espaços de poder, mas deixou de fora das peças publicitárias as pessoas com deficiência. Repórter Lana Dias.
6: A senadora Mara Gabrilli, do PSD de São Paulo, enviou um ofício ao Tribunal Superior Eleitoral pedindo explicações sobre a exclusão de pessoas com deficiência na campanha Representatividade. A iniciativa do TSE busca estimular a participação política de grupos historicamente subrepresentados, como mulheres, pessoas negras e indígenas. Mas a senadora considerou lamentável, na campanha, a exclusão de um dos grupos que mais enfrenta obstáculos.
7: Eu sei o que é enfrentar obstáculos. Obstáculos todos os dias, mesmo que seja dentro da cabeça de uma pessoa. E também sei que existe muita gente com deficiência, cheia de potencial para transformar, mas a barreira ainda é enorme.